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0: nossa carinhosa carinha, são 21 horas e 7 minutos. Em qualquer lugar que vocês estejam, alcançando o nosso sinal, obrigado pela sintonia. Agora vamos de dose dupla hoje com Gian e Giovanni. Primeira canção, Eu Busco Uma Estrela, sucesso do ano de 1997 e Sensível do ano de 2024. Confira aí.
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1: Obrigada.
2: Você viu que combinou? Obrigada. Você tava linda de todo jeito.
1: Obrigada,
2: Deus abençoe.
1: Uma salva de palmas pros meninos, que eles arrasaram muito, estão me ajudando.
2: Sempre, sempre.
3: Deus abençoe esse projeto maravilhoso.
1: Que Deus retribua pra

0: 21:33.
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0: Alça Carinhosa Carinhanha, são 21 horas e 38 minutos.
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paz que procura está no silêncio que não faz. A bondade que admira nas pessoas e deseja possuí-la depende de você. O diálogo, que é a base da boa convivência, depende de você. Monologar ou dialogar? Prosseguir ou estacionar? Atrapalhar ou servir? São questões de escolhas. E estas escolhas dependem de você. Jesus disse: aquele que quer vir após mim, tome a sua cruz e siga-me, porque a salvação de tua alma depende de você.

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0: nossa carinhosa carinha, são 22h35. Boa noite para os apaixonados, os românticos, os solitários.
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0: ainda bem que foi só sonho, né?
1: Valeu, gente. Obrigado.
0: Valeu.
1: Gostaram?
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Nossa carinhosa carinha, são 23 horas e 2 minutos. É isso, gente bacana, vou ficando por aqui. Agradeço a todos vocês que sempre nos acompanham nessa jornada breve pela vida e pela música. Um beijo no coração de cada um de vocês. Aquele abraço. Obrigado, meu querido Deus, amado Mestre, por mais uma dádiva de um dever cumprido. Fique com Deus e até lá. Saúde e paz, porque o resto a gente corre atrás. Continue com a nossa programação. Tá na Pontal, tá legal. E eu voltarei amanhã, se Deus quiser, a partir das 20 horas, com mais um Good Night Pontal. Tchau, tchau. Fui.

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1: E essa aí é pra quem tá apaixonado, viu?
2: Vamos cantar com a gente, eu quero ouvir todo mundo agora, hein? Simbora!

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0: Lasqueira no caminho da feira. Bom dia, bom dia, bom dia, bom dia. Bom dia, família, bom dia a todos. Estamos de volta nessa manhã abençoada. Agora são 4:40 em Cariaia. É o programa Amanhecer no Sertão. Hoje é quarta-feira, 7 de outubro de 2026. Hoje é o Dia Nacional do Compositor, rapaz. Né, Zé? Rapaz. Um abraço a todos os compositores. Bora levantar, gente. Bora levantar. Passarinho que não deve ninguém. Já deu linha na pipa, já pegou a manga do meio, né, Zé?
1: Graças a Deus, Doquinha. Graças a Deus.
0: Agora são 4:40. Começando mais um programa. Mais um programa. Amanhecer no Sertão. Aqui na comunicação de Doacy Santos. Tá bom? É o programa Amanhecer no Sertão, compadre, velho. Programa mais alegre do rádio brasileiro. Na comunicação de Doacy Santos. Então, vocês do interior de Carianha, vocês das cidades vizinhas, norte das Minas Gerais, de outros estados da nossa federação, muito obrigado, viu, pelo carinho, pela audiência. Vamos levantar, 4:40, 4:40, já tem gente aqui já acordado, tem gente que acorda 3:30 da manhã, né, Zé?
1: Tem gente que é cedeiro, graças a Deus.
0: Pois é, tem gente cedeiro, Zé, viu? Tem gente que acorda cedo, Tá, nós, Toninho lá no alto da Peroba já tá chamando pra tomar café. Bora tomar um café, Zé.
1: Eu vou tomar daqui a pouquinho, graças a Deus, vou ter água no fogo.
0: Rapaz, viu? Um abraço aí pra todo mundo que tá ouvindo nós, né, Zé?
1: Graças a Deus, Deus quiser, Deus.
0: Pois é. Vai lá fazer um cafezinho lá pra nós, viu, Zé? Vai lá fazer um cafezinho. 4:41, o que é que vai cantar aí pra nós, gente? O Peão Carreira e Paraense. Música que se chama Sertanejo.
1: É um musgão, né, Doca?
0: É um musgão. Música boa, Zé. Música boa num programa Amanhecer no Sertão, compadre, velho. Eita, nós, viu? Bora levantar, gente. Bora levantar. Passarinho que não deve ninguém. Já deu linha na pipa, já pegou foi a manga do meio. Rapaz. Rapaz, bora levantar, gente. Bora levantar, viu? Quem é que vai cantar, Zé?
1: Ela é o negócio do cantor lá, o peão, né?
0: Quem vai cantar pra nós é Peão Carreira e Paraense Sertanejo. Agora são 4:42 em Carinhão.

0: nós Mato Grosso e Matias no programa Amanhecer no Sertão, né? Música boa, né, Mato Grosso e Matias? Falsos juramentos, é. Eita, nós, bora levantar, gente, bora levantar, bora levantar. 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Olha a hora, gente. Olha a hora. Meu gangolo sumiu. Só tem um gangolinho aqui, gente, viu? Tinha outro gangolo. Não sei o que é que fizeram com o meu gangolo.
1: Você ficou desgangolado, né, Doca?
0: Fiquei desgangolado, Zé. Ai, minha nossa senhora, viu? É... Tem... Ah, o rapaz vai falar disso, que, ó, cedinho, rapaz, meu netinho tá viajando, foi lá pra Fortaleza, já mandou cedinho, ó, tem coisa aqui, vou dizer, você quando, diz que os avós gostam mais dos netos do que dos pais, dos filhos, né, Zé? Ó, o netinho, uma hora da manhã, ó.
2: Vovô, não tá saindo agora.
0: Ó, te vejo, gente.
2: Um beijo, um cheiro.
0: Vovô, tô saindo agora, um beijo e um cheiro. Isso foi uma hora da manhã que mandou pra mim isso aqui, ó.
2: Vovô, não tá saindo agora. Um beijo e um cheiro.
0: Eita, que Deus abençoe. Tá indo lá pra Fortaleza, né? É claro, usufruir daquelas praias maravilhosas lá em Fortaleza. Que Deus abençoe. Entendeu? Que Deus os leve e os tragam com saudáveis. Agora são 4 horas mais 53 minutos em Carinhanha. Bora levantar, gente. Bora levantar. Bora levantar. 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Tem gente com a gente, gente?
1: Tem, Doquinha, vem aí direitinho.
0: Rapaz, ele já gravou aqui umas 3 vezes, que foi? Olha, uma, duas, já gravou umas 300 vezes aqui, ó. Tá gravando e apagando, Zé. Quem é que tá gravando e apagando aí, Zé? Deixa eu ver quem é. É o Dai Silva, lá de... É o Dai Silva, de Alagoinhas. Ele gravou 1, 2, 3, 4, 5, 6, 7, 8, 9, 10, 11 vezes. Eu também sou assim, a gente fala gravar alguma coisa. Ah, não tá bom, aí torna apagar. Vai gravar, não ficou bom, a gente apaga. É assim mesmo, eu faço isso direto também. Bom dia, Dai, como é que vai, meu filho? Como é que tá Alagoinhas?
3: Bom dia, Duacir Santos. Bom dia, Zé Ruela. Tudo bom com você, Duacir? Comigo tá tudo beleza, graças a Deus. Aqui quem fala é Dai Silva, de Alagoinha, município de São Félix. Tô ligadinho no seu programa.
0: Certo.
3: Vamos fazer o café, Zé. Eu levanto 4 horas da manhã aqui, Zé, tá pra vendo? Fazer o cafezinho do velho. Tá é vendo? Bom demais, Zé.
0: Tá vendo,
3: Zé? Duacir, passa uma música de Paulo e Paulino, Ela Vai Voltar. Eu ofereço pra minha mãe, Zélia, aqui em Alagoinha, pra meu pai, Ricardo, em Alagoinha, pra vocês, Zé Ruela e da rádio. Pra todos aqui em Alagoinha, pra Marilene Santos, pra Matheus lá no Olho d'Água, pra Laudilino lá no Olho d'Água, todos que tiver na escuta, tá na Pontal, tá legal.
0: Tá certo então, bom dia. Bom dia, bom dia, bom dia, bom dia pra quem é de bom dia, né, Zé? Agora são 4 horas, mais 55 minutos, quem é que tem mais gente aqui, mas nós tá, tem, né, Zé? Tem mais a gente, gente, deixa eu ver aqui, Zé. Quem é que tá? Euclides lá em Alagoinha, São Félix do Coribe. Tá com a gente, né, Euclides? Zé Mamão! É o Zé Mamão? Não, Joaquim Mamão. É o Joaquim Mamão, lá da Agrovilha 23, acorda cedo também. Bom dia, Joaquim.
4: Bom dia, Eduardo Santos. Bom dia, Zé
0: Ruela. Bom dia.
4: Bom dia, Galego do Doce. Bom dia, Jurandir, meu sogro, Ana Lagoinha. Ah. Bom dia a todos. Passa um busão de Ama Batista pra nós,
0: Eduardo. É, nós, Joaquim Mamão, rapaz. Tá com a gente. É isso. Euclides lá em Alagoinha, São Félix do Coribe, bom dia. Mandou um bom dia também para o seu Emílio, lá na Lagoa das Abelhas. Alô, seu Emílio e família, e a todos aí de Lagoa das Abelhas. Fica ali pertinho de Alagoinhas, pertinho de Alagoinhas. Um abraço aí, viu, para todo mundo. Não é isso? Quem tá com a gente também aqui, deixa eu ver quem é. É o Miro Região, caba gente boa. Alô, Miro!
5: Tô sem internet aqui, compadre. Passa a música pra nós, vem morena, com a voz do Batista. Vamos levantar, compadre. Ruela, tem hora que eu levanto. Sim, Zé Ruela. Dia de três e pouca, Zé Ruela. Vambora, Zé Ruela, fazer o café, Zé Ruela. Pois é, tô aqui, só. Meu deputado, tá Fernando Coelho.
0: Tá vendo aí, ó?
5: É. Já tem aí outras rodovias que a gente já correu atrás, viu?
0: É.
5: Lá do Iuiu, pra chegar aqui, e Luiz Carlos, pra emenda a estação de Canabrava, viu? E tem aí, a gente aí já fiz isso aí, já. Logo vai sair, viu? O trabalho nosso.
0: Na verdade, Miro, o deputado de Miro foi eleito. Ele desistiu, né? Ele desistiu pra ser. Ele era deputado, candidato a deputado federal. Se ele não tivesse entrado, Charles Fernandes não ganhava, não. Aí Miro desistiu, Charles ganhou. O homem é forte, viu? Miro Região bota pra quebrar, viu, gente? Agora são 4 horas mais 50 minutos em Carinhanha. A Mato Batista canta pra gente. Vem, morena!

0: Eita, o Mauro Batista vem morena, Zé. Música boa. Olha a hora, gente, olha a hora. Em Carianha, Bahia, Brasil, são 5 horas da manhã, mais um minutinho. 5 e 1, né, Zé?
1: Graças a Deus, se Deus quiser.
0: 5 e 1 em Carianha. Bora levantar, gente. Bora levantar. Já, já a gente volta.

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18: É ele, compadre velho, é ele mesmo, de carne e osso até o pescoço. Olha a hora, gente. Agora são 5 horas mais 13 minutos em Carinhanha. 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

0: 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Muito bem, agora em Carinhanha são exatamente 5 horas da manhã. Mas quantos é? 5 horas mais 15 minutos. Quem é que tá ali, Manoz? Bom dia, tá dando um bom dia ali. Bom dia, quem é? Wagner, de onde o Wagner? É o Wagner, não colocou de onde que é, né, Zé? Tá até o Wagner, né? Bom dia. Bom dia, Wagner. Não sei de onde que é o Wagner, mas tem um bom dia aqui pra ele, tá bom? Vamos seguindo com o nosso programa, tem mais gente aqui, Zé.
1: Tem mais gente aí, Doquinha?
0: Tem mais gente aqui. Deixa eu ver aqui. Quem tá com nós? Ah, o Valdemar, lá do Pará, né, o Valdemar? Valdemar acorda cedo. Bom dia, meu irmão. Como é que vai?
2: Bom dia, Zé Daci Branco. Bom dia, Zé. Zé Ruela. Bom dia, Zé. Tava muito, Zé do Doce. Bom dia, Beré. Bom dia, Tel. Bom dia, Jota. Jota Pinheiro, aí, Jota Pinheiro. Tá ouvindo o programa aqui. Deixa eu ouvir se eu falo na tarde, rapaz. Mas é verdade, Zé Daci. Zé Daci Franco. Esse problema que aconteceu aqui na parte mesmo foi verdade, não vou falar como é que é, porque não pode estar no litoral já, né? Mas foi verdade, viu?
0: Eita, nós, viu? Eita, nós, quem mais aqui? Tem mais gente aqui, Zé? Tem, Zé? Ah, o Theo da Ema. Alô, Theo, bom dia, Theo.
3: Bom dia, Doce, bom dia, Zé Ruela.
1: Bom dia.
3: Pai Doce, hoje, Zé Ruela. Aí, Doce, manda um alô pra nós que Lucila acabei, Doce. Já tô nativa, Doce.
0: Ei, Theo, Theo disse já tá nativo, já acordou cedo, já tá fazendo um cafezinho, né, Theo? Já tá fazendo um cafezinho, meu amigo Theo. É o Theo da Ema, rapaz. Lá tem Theo da Ema, tem Neco do Gato. Eita, nós, viu? Tem mais gente aí, Zé?
1: Tem, Doquinha.
0: Deixa eu ver quem é que tá com nós aqui, quem é. É o João Rocha. Alô, João Rocha. Bom dia, João. Como é que vai?
4: Bom dia, Doce Santo.
0: Bom dia.
4: Ela aqui é João Rocha, Doce Santo.
0: Tá bom,
4: João? Essa coisa de Sérgio Reis aí. De Salvador. Vou três para meu amigo Theo Vaqueiro lá nas Caraíbas. Bom dia, Theo. É tirou leite, Theo. Bom dia, meu amigo. Theo é bom pessoal, rapaz. Eu vi ele lá na rodoviária na semana passada. Peguei pra usar mas ele lá. Mais de 3 horas de relógio lá, contando os caos lá.
0: Eita, não.
4: Bom, pessoal, valeu. Theo Vaqueiro.
0: Que bom.
4: Meu amigo. Valeu, Doce Santo. Ele disse que é vizinho seu lá, né? Valeu.
0: Valeu, valeu, meu irmão. Valeu, que Deus te abençoe. Bom dia, Doce. Mande um alô aqui pra nós na fazenda. Bem te vi. Prazer e Corrinha. Corrinha Silva. Ela disse que adora o programa. Um abraço pra vocês, Zé Ruela.
1: Muito obrigado, graças a Deus, dona Corrinha.
0: Pois é, Zé. Zé aqui agradecendo. 5 horas mais 17 minutos, quem é que vai cantar pra gente aqui? É o Sérgio Reis, filho adotivo, Zé. Filho adotivo. Eita, nós. Agora são 5:18 em Carinhanha.

0: saudade no programa Amanhecer no Sertão. João Paulo e Daniel, minha estrela perdida. Olha a hora, gente, agora são exatamente 5 horas da manhã, 5 horas mais 31 minutos em Carinhanhas, 5:31, né, gente? Daqui a pouquinho eu converso com Erison Oliveira, ele que é representante da Pomada Santo Gel. Após os comerciais, eu já vou conversar com Erison Oliveira, representante da Pomada Santo Gel. Agora são 5 horas mais 31 minutinhos. 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Agora vamos trazer a previsão do tempo.
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0: Vamos trazer a previsão para hoje, para esta quarta-feira. Hoje, a temperatura máxima chega a 36 graus. 36, tá sem dados aqui na entrada. Deixa eu ver se eles atualizaram, né? Vamos dar uma olhadinha aqui. Se eles atualizaram, né, Zé? Não, tá sem dados aqui no cabeçalho aqui. Vamos lá, temperatura para hoje, a máxima 36 graus, a máxima, a mínima 21. Tá, olha, tá aqui a umidade relativa do ar, tá sem dados também. Estão atualizando, rapaz, é isso mesmo, o site. Eu só sei que tá aqui, já atualizou a primeira, né? Tá 36 graus. Eles não atualizaram a página do Clima Tempo. Agora sim, atualizou. Agora atualizou. Acabou de atualizar. Vamos lá. Para hoje, quarta-feira, dia de sol, com aumento de nuvens, a partir da tarde não chove. A temperatura máxima 36 graus, a mínima 21. Já a umidade relativa do ar máxima, a umidade subiu, é boa. A umidade relativa do ar, a máxima 80%, a mínima 27. A probabilidade de chuva é de 0%, mas a umidade subiu, a temperatura baixou. Agora são 5 horas e 34 minutos, eu volto já.

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0: churrasqueira no caminho da fila. Olha a hora, gente, olha a hora. Meu gangolo sumiu, viu? Tá faltando um gangolo aqui, eu vou procurar aqui as câmeras que pegou meu gangolo. Daqui com a gente, meu amigo Ronaldo Santos, daqui a pouquinho eu converso com ele. Agora são 5 horas, mais 44 minutos em Carinhanha. 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Certinho? Olha, vamos conversar já já com Harrison. Harrison Oliveira, ele que é representante da pomada Santo Gel. Daqui a pouquinho eu converso com ele. Agora são 5 horas da manhã, mais 45 minutos. Tem gente com a gente, gente. Vixe, tem gente demais. Não sei se vai dar pra atender todo mundo, viu? Eita, meu amigo Enedinho Baixinho, bom dia, como é que tá, meu irmão, viu? Zé Fininho, Morro da Cambota, lá na divisa de Carinhanha com Feira da Mata. Bom dia, Zé. Como é que vai, Zé?
1: Bom dia, Darcy.
0: Tá bom, Zé?
1: Eita, nós. Dá um alô pra todo. É. Desculpa aí, tô assistindo a rádio aí. Seu Bede Barrocha lá no apartamento, no Pará. É. E eu queria que você passasse uma música aí, Darcy.
0: De quem, moço?
1: Zezé de Camargo e Luciano.
0: Ah, Zezé de Camargo e Luciano.
1: Não tinha que sair de casa.
0: Eita, nós. Eu, daqui a pouquinho eu toco pra você, viu, nego velho? Tem mais gente aqui, quem é que tá com nós aqui? Deixa eu ver quem é. É a Juliana. A Juliana lá do Canto do Riacho, município de Malhada. Bom dia, uma ótima quarta-feira abençoada pra todos. É, e Toninho lá no Yuyu. É Juliana do Canto do Riacho, município de Malhada, né? Quem tá com nós também é Nelson Souza, lá de Luiz Antônio, São Paulo. Lá em São Paulo, viu, gente? Agora vamos ouvir aqui o representante da pomada Santo Gel, aqui num programa Amanhecer no Sertão. Então, cadê o áudio aqui, Zé? Procura aí. Ah, tá aqui, viu? É o Harrison. Harrison Oliveira vai falar com a gente. Alô, Harrison Oliveira, representante da pomada Santo Gel. Bom dia. Como é que vai?
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0: 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Agora em Carinhanha são 5 horas da manhã, mais 48 minutos. Bora levantar, viu, gente? Quem tá com a gente aqui também, deixa eu ver quem é. Ah, rapaz, bom dia, Dorcinho, tudo bem com você? Uma excelente quinta-feira abençoada para todos nós. Deus no comando sempre. Oferece a próxima música para você e toda a sua família e amigos e para todos os ouvintes da Pontel FM. A Lúcia, a Maria Lúcia, lá de Barrinha. Bom dia, Maria Lúcia. Como é que vai? Tudo bem? Tem mais gente que manda um alô para meus filhos Leones, Leonardo, Aldilon Filho e para minha mãe lá na Ilha de Zezé. É a Quinha, na Fazenda Retiro, e coloque a minha família em oração. Bom dia, Fazenda Retiro é no município de Malhada. Andrezinho Buniti tá com nós, viu?
3: Oi, Duca.
0: Pois é, moço. Olha que tá, Andrezinho Buniti. Alô, André. Cadê André? André, bom dia, André. Como é que tá, André?
3: Bom dia, Doacinho, que é Andrezinho Bonitinho de Carinhanha. Ei, Doacinho, manda lá pra minha mãe Jurandir, pra Joãozinha, Tereza, Dona Francinha.
0: Ô, André, grave de novo aí, não tô entendendo nada, viu? Olha o que eu falei, a hora que vocês foram gravar no celular, gente, afaste a boca um pouquinho do microfone que embola tudo. Grava de novo aí, Dé, que o trem ficou... Eu não tô entendendo nada, Dé. Tá igual aquele mangangá, mangangá. É aquele besourão, né? Que parece uma Europa monstruosa. Nós chamamos aqui no dialeto aqui do Nordeste, é mangangá. Eu não sei o nome científico daquele bicho, viu? Agora são 5 horas. A ideia, vamos ver a ideia de novo, né, Dé?
3: Ei, Doacir, bom dia, que é um bonitinho de Carinhanha.
0: Ó, agora
3: ficou. Ei, Doacir, manda alô pra maninha, Dona Francina, Josina, Tereza, Maria, minha mãe, Julia, Tia Neide, certo. Gilaete, paga o Zé Ruel aí que manda alô pra ele. Viu?
0: Tá tchau. Bom, tchau.
3: Coloca a música Nossa Parte Doeira do Brasil.
0: Eita, Dé, viu? Dé já tá aqui com nós, né, Dé? Bom dia, Dé, viu? Obrigado aí pelo carinho, pela audiência. Agora em Carinhanha, gente, são 5 horas, mais 51 minutos. Hoje eu recebo um programa também, daqui a pouquinho, às 5 para 6 da manhã, o nosso doutor Ronaldo Santos, representante do Nove Mistura, vai estar com a gente por aqui. Aliás, acabou de chegar, já se encontra aqui no estúdio, tá bom? 5 para 6 da manhã. Minha amiga Ana Paula, lá na Fazenda Cachoeira. Bom dia, Ana Paula. Como é que vai? Bom dia para toda a família. Quem tá com a gente também é a Juscelene Carvalho de Souza, lá da Fazenda Baraúnas. Bom dia, Juscelene. Ela tá pedindo pra ser Amado Batista, viu? O pessoal gosta de Amado Batista, viu, o Ronaldo Santos? O povo gosta do Amado Batista. Vamos tocar aquela música do Amado Batista, 24 horas no ar. É muito boa a música do Amado, o mais amado do Brasil. Tem mais gente com nós aqui? Tem, rapaz. Quem é aqui? É o Cheiroso. É o Cheiroso? Deixa eu ver. É Ednalva, é Ednalva. Bom dia, Ednalva. Bom dia, bom dia. Como é que vai? Tudo bem, Ednalva?
4: Bom dia, da seguinte, da Rodota Corina.
0: Tudo bem?
4: Bom dia, Daquinha, tudo bem? Quero mandar a luz ao Bacheiroso na Avenida Santo Antônio, minha mãe, tia Zanata Colina. Ela e Ivani no bairro São Francisco, João Rocha, na Rua Bahia, ela é assim, Porto Agrário. Aquele é pai do pai dos Crec, Clarinha, tio Indudu e meu pai, Salato Menunes. Toca pra mim, Amado Batista, meu ex-amor.
0: Meu ex-amor. O povo gosta de Amado Batista, viu, gente? Meu Deus do céu. Mas é bom, Amado Batista. Você é fã do Amado Batista, Ronaldo Santos? Gosta, né? É bom mesmo, viu? É bom mesmo. Amado Batista, o mais amado do Brasil, rapaz. Eita, nós. Deixa eu ver se tem mais gente ali no outro WhatsApp, né, gente? No outro WhatsApp, vamos ver aqui. Tem, é Divani Andrade, lá da Fazenda Pai João, em Coribe. Alô, Coribe, bom dia. Marlene em Casa Armada, lá em Iuiú. Minha amiga Tereza Moreira, bom dia, Doaci. Parabéns. Bom dia, Doaci, parabéns. Quero mandar um alô aqui para Andrezinho, que mandou um alô para mim. E a mãe dele, e Josina. Se encontra aí toda a minha família. Toda a família Moreira. A Josina, conheci semana passada, minha amiga Josina. Alô, minha amiga Josina, bom dia. Olha, Josina, que sempre te falei, Deus tem um grande plano na sua vida. Pode ter certeza, viu? Tá bom? Um abraço pra Josina, que Deus lhe abençoe. Tereza, lá no Morro de Areia também, lá pra matriarca, a mãe, a dona Francina, ainda pra Maria, toda a família Moreira, bom dia, viu, gente? Bom dia, bom dia, bom dia. Quem vai cantar pra gente é o Amado Batista? Depois do Amado Batista tem quem é? Depois do Amado Batista eu já vou conversar com o doutor Ronaldo Santos, ele que é o representante do Nove Mistura para Carinhanha e toda a região. Agora são 5 horas da manhã, 5 horas mais 54 minutos.

0: Eita, nós! Eita, música é boa! Música foi do Amado Batista, 24 horas no ar. Agora, faltando 3 minutinhos para 6 horas da manhã, vamos falar agora do Chacabe. 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É o programa Amanhecer no Sertão. Daqui a pouquinho tem a oração de manhã. A oração, gente, às 6h15, viu, gente? 6h15, a oração da manhã. Não é isso? Olha quem tá com a gente, é o Cheiroso. Alô, Cheiroso, bom dia.
1: Assim, queria mandar um alô para meu padrinho na fazenda Pitiquimá, na Lagoa de Dentro.
0: Isso, Cheiroso, valeu, já mandou aí. Acho que é pra Gessinho, né? É Gessinho lá na fazenda de Quitibá, lá na fazenda de Dr. João Pereira Pinto, não é isso, gente? Eita, nós! Vamos seguindo com o programa Amanhecer no Sertão. É o programa mais alegre do rádio brasileiro. 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Então já eu converso com o Dr. Ronaldo Santos, representante do Nove Mistura. Nove Mistura. 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Quem canta pra gente é Lourenço Lorivale, Chico Mineiro, ou melhor, Chico Mulato.

0: irmão, coisa boa, no Chico Mulato, Lourenço e Lorival no programa Amanhecer no Sertão. Olha, eu vou atender um ouvinte lá do Yu, em seguida eu já converso com o doutor Ronaldo Santos, representante do Nova Instituto, tá aqui. Só não deu um cafezinho aqui, né, velho? Deveria fazer um café, ver se Cristina chega. Cristina, chega logo, Cristina, fazer um cafezinho pra nós. Acho que é a Maria lá do Yu, deixa eu ver aqui, vamos atender, depois eu converso com o doutor Ronaldo Santos. Alô, Maria, bom dia.
1: Alô, porque Maria Clara de Uiu.
0: Maria Clara.
1: Eu quero mandar um forte abraço.
0: Apagou a Maria Clara. Ela tá mandando outro áudio. Alô, Maria Clara.
1: Bom dia, tudo bem com vocês? Comigo está tudo ótimo. Eu sou aqui, Clara de Uiu, Bahia.
0: É.
1: E me mandar um abraço e um beijo.
0: É.
1: Pra minha avó de Casa Armada 2.
0: Casa Armada 2.
1: Né?
0: É.
1: E eu quero oferecer a ela a música de Melissa. De bem com a vida.
0: Melissa de bem com a vida.
1: E também um abraço forte a todos vocês da rádio. Tá na bom. Pontal, tá na legal.
0: Tá bom, a Maria Clara lá do Yu. Ô Maria, eu vou ficar devendo você a música aí, que não vai dar tempo, viu, Maria? Mas amanhã você liga, quem tem o prazer de tocar essa música pra você, viu? Tá bom, Maria Clara? É muita gente que às vezes a gente não atende todo mundo. A Corrinha também tá com a gente, lá de Coribe, né, Corrinha? Pronto. 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
2: Participações na Rádio Pontal. Satisfação, meu irmão.
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2: Obrigado, assim, mais uma vez, obrigado pelo teu testemunhal, obrigado por esses anos de parceria, né? 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
2: Muito obrigado. 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Eu vou estar daqui a pouco com o Jota, a gente vai falar um pouquinho sobre o Nova Mistura líquido, né? Então se você tem problemas com gastrite, úlcera, dores no estômago, daqui a pouco nós vamos falar mais do líquido do que da pomada Nova Mistura.
0: Pronto, obrigado, doutor Ronaldo Santos. Falamos aí com o doutor Ronaldo Santos, representante do Nova Mistura. Agora são 6:12. Nós vamos trazer agora os comerciais e já a gente traz a oração da manhã. A oração da manhã hoje vai ser bem curtinha, por causa do tempo. O programa é muito curtinho e a gente tem muita coisa para falar, mas é assim mesmo. Já eu volto.

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9: É ele, compadre, velho, de carne e osso até o pescoço. Olha a hora, gente, olha a hora. Agora faltando 5 minutinhos para 6:30, gente. Vamos trazer a oração da manhã. É porque hoje foi corre, entendeu? Às vezes é assim mesmo. Mas a gente tem que entender que a vida tem hora que sobra espaço, tem hora que não sobra. E a gente tem que entender que a vida é assim. Mas vai dar tempo a gente atender aqui os nossos ouvintes, vocês que nos mandam, vocês que nos ajudam na oração da manhã. Vai ser muito rápido hoje, viu, gente? Professora Divani Andrade, bom dia. Ela mandou a mensagem da manhã. Quando entregamos o hoje nas mãos de Deus, o amanhã deixa de ser motivo de medo e se torna esperança. Entrega o seu caminho ao Senhor. Confie nele e o mais ele fará. E é verdade, fará mesmo. Deus, uma coisa importante em nossas vidas. Rogério Nunes, lá em Goiânia. Bom dia, que Jesus esteja à frente de cada passo seu hoje, trazendo paz, proteção e muitas bênçãos. São mensagens maravilhosas. Minha amiga Ana Paula, lá da Fazenda Cachoeira. Quem entrega o caminho a Deus não precisa controlar o destino. Precisa apenas confiar e permanecer fiel enquanto Deus conduz os seus passos. Que bonita mensagem, viu, gente? Que bonita mensagem. Meu amigo Nedino, lá da Fazenda Várzea Grande. E assim começamos mais um dia, semeando fé e colhendo esperança. Bom dia, fique todos com Deus. Amém, amém, amém, meu irmão, viu? Nelson Souza, lá em Luiz Antônio, São Paulo. A palavra de hoje: Deus te fez para vencer. Você pode, você consegue, você é capaz. Abrace o seu novo dia com confiança, coragem e fé. Deus é contigo. E Deus é contigo, sem dúvidas. Sem dúvidas que Deus é contigo. Né? Deus sempre tem um propósito em nossas vidas. Mais outra mensagem aqui, quem é? A Rita de Ataíde, Vila São José, Cheira Cabelo. Bom dia, Deus. Hoje eu só quero agradecer pelo dia que nasce e principalmente pelo fôlego da vida, porque até o ar que respiro é a prova do teu amor por mim. Hoje o pessoal mandou umas mensagens lindas, viu, gente? Que bom, que maravilha. Que maravilha. Deus no comando de tudo. É isso? Também pedindo a oração da manhã aqui, é a minha amiga Juliana do Canto do Riacho. Bom dia, Juliana. Que Deus abençoe a senhora, a sua família e todos aí no seu convívio social. E Deus sempre quer o melhor para nós, viu? Minha amiga Josina Moreira mandou um áudio aqui agora. Ei, Josina, Deus tem um grande propósito na sua vida. Ah, Josina, como a gente peça a Deus para te abençoar cada vez mais. Nossa ex-vereadora de um coração do tamanho do Brasil. Deus tem um propósito na sua vida, pode ter certeza. Pode ter certeza, viu? Quem é que mandou aqui? Um bom dia, Zé Ruela. Quem foi? A Cleonice. Bom dia, minha amiga Cleonice. Que Deus abençoe a minha amiga Cleonice, trazendo muita paz, muita prosperidade. E que Deus abençoe cada família, cada lar, cada pessoa que acredita na palavra do Senhor Jesus Cristo. É isso, a oração da manhã chegando basicamente ao seu final. Meu amigo, tá aqui comigo também, meu amigo vereador Euvaldo de Dona Didi. Rose, minha amiga Rose, aí da rua 2 de julho, né, Rose? Um abraço para você, Rose, toda a sua família. Que Deus os abençoe grandemente, viu? Que Deus os abençoe grandemente. Tem mais gente aqui, deixa eu ver quem é. Ah, minha amiga Marinélia, lá da Fazenda Morada Nova. Pai, renove as nossas forças e nos conceda um dia pleno de paz e luz. Amém, Marinélia. Bom dia, Marinélia. Bom dia, Coceirinha. Também pedindo a oração da manhã a Daílson Rodrigues, lá da comunidade Boqueirão, município do Iuiú. Bom dia, família. Bom dia a todos. Que Deus os abençoe ricamente. Toninho do Iuiú, lá da Fazenda. Ela mandou aqui: quarta-feira, há um sol para cada manhã, uma esperança para cada dia e Deus para toda a vida. Bom dia, bom dia. Obrigado, Toninho. Gente, a oração da manhã vai chegando ao seu final. Que Deus os abençoe. Que muitas bênçãos. Tem mais gente aqui, não tem como tocar o áudio agora, né, gente? Mas o pessoal compreende, né? Não tem como eu tocar o áudio na oração da manhã. É a Maria Neuza da Silva Fogaça, aí na Larga, pedindo a oração para toda a família, viu, Maria? Bom dia, que Deus abençoe. Tem outra pessoa aqui que não tem um nome aqui no perfil, final 7434, que Deus abençoe. Mandou o áudio, não tem como eu atender o áudio nesse horário. Tá bom, gente? Fiquem todos com Deus. Eu volto amanhã recheado do Espírito Santo, porque Deus sempre está comigo 24 horas. E eu sou muito crente que farei sempre a vontade de Deus. Trilhei o caminho certo da verdade, do amor e da certeza que farei o melhor aqui nesse plano físico. Grande abraço e que Deus abençoe cada família, cada lá. Até amanhã. Tchau, tchau.
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12: Meus amigos e amigas, ouvintes do programa O Guardião das Sete Chaves, muito bom dia. Hoje no programa, a carta é do Vanderlei Paixão Veríssimo, de Filadélfia, na Bahia. Guardião Oxóssi, me ajude. Eu sou um pisciano amarrado, eu estou precisando da sua ajuda. Eu tenho 40 anos de idade e fui abandonado pela minha mãe quando eu tinha 8 anos. Eu cresci muito revoltado com essa situação. Depois disso, eu tracei a minha vida. Virei homossexual incompreendido por todos. Tive relacionamento sexual apenas com duas mulheres na minha vida. Na época, eu tinha 21 anos de idade e ainda estava inconformado com meu lado feminino. Então, eu resolvi ir a um terreiro. E lá disseram que essa mulher amarrou a minha potência. Por isso eu nunca mais consegui me livrar disso, Guardião. Será que existe realmente um trabalho contra mim ou não? Guardião Oxóssi, meu nome é Vanderlei Paixão Veríssimo. Eu sou de Filadélfia, na Bahia. Me ajuda, Guardião. Tira minha dúvida.
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15: Olha, Vanderlei Paixão Veríssimo, aí de Filadélfia, jogando aqui meus búzios. Concluí, realmente existe um trabalho em cima da sua vida. A sua maré, meu amigo, a sua praia não é para homem, não. Meu amigo Vanderlei, a sua praia realmente é para as mulheradas, é para as mulheres.
16: Já tive mulheres de todas as cores, de várias idades, de muitos amores. Com umas até certo tempo fiquei, para outras apenas um pouco me dei.
15: Agora, por causa desse trabalho, você está aí. Você fica igual a pipoca pulando. Mano, pra lá e pulando pra cá. Estão a gilete e dois gumes cortando dos dois lados. Quando você esteve, esta mãe de santo, ela te disse a verdade. A mulher que você se envolveu e a desprezou, ela mandou fazer um trabalho. Trabalho com a Maria Padilha. Por isso, você está com essa tendência sexual feminina. A

0: isso, já estou colocando o seu nome em minha corrente de fé e proteção espiritual. Gente, meus queridos ouvintes, casos iguais ao do Wanderly, já vi vários. O cara se envolve com a mulher. Uma mulher se envolve com o homem. Apenas brincam, mexem com sentimentos e depois descartam. Como se fosse uma casca, como se fosse um lixo. Aquela pessoa fica revoltada e diz: ah, é assim, então tu vai me pagar. Não vai ser homem ou não vai ser mulher para mim, então não será mais para ninguém. Vai a um terreiro, manda trocar a sexualidade e assim o machão vira Zé Maria. E aquela mulherona, fêmea, dócil, cobiçada, vira Maria João.
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4: Aquele câncer era um demônio. Esse é o título da carta do Misael Almeida da Costa, de Divinópolis, Minas Gerais, que afirma que sua doença era o próprio mal. Mas sempre soube a quem recorrer nesta luta. Microempreendedor de 51 anos, percebeu em setembro de 2022 que estava perdendo peso rapidamente. E em novembro, teve sangramento durante as evacuações. Preocupado com sua saúde, procurou um gastroenterologista e o médico solicitou exames de sangue e uma colonoscopia para investigar o que estava ocorrendo. Misael permaneceu internado 12 dias para realizar exames. Os médicos o diagnosticaram com anemia e descobriram uma lesão no intestino grosso causada por um tumor maligno de 3 centímetros. Era um câncer colorretal. Em janeiro de 2023, ele foi encaminhado ao Hospital Heliópolis, um dos maiores da cidade de São Paulo e referência em tratamento de câncer. Apesar de receber essa notícia difícil de assimilar, ele se agarrou à sua fé e foi para o altar e confiou que obteria a cura.
5: Desde o momento que eu soube que estava enfrentando um tumor maligno, nunca passou pela minha mente desistir. Nunca cogitei a ideia de que poderia morrer. Assim que recebi o diagnóstico, fui imediatamente ao Ilê Axé Palácio dos Orixás e me mantive confiante de que Deus me traria a cura.
4: Os médicos decidiram fazer uma cirurgia de remoção do câncer e o plano inicial era cortar apenas a parte afetada do intestino grosso e emendá-la. Durante a cirurgia, porém, eles descobriram que o tumor era muito maior do que esperavam, pois tinha mais de 30 centímetros, o que fez com que fosse necessário remover todo o intestino grosso e parte do pâncreas e do baço. A guerra espiritual. Misael Almeida da Costa ficou uma noite na UTI e mais 16 dias internado em virtude de uma infecção após a cirurgia.
5: Mesmo diante do diagnóstico e das complicações cirúrgicas, não me deixei abater. Busquei conforto no Senhor Jesus, nosso Pai Oxalá.
6: Chame Oxalá, chame o grande Criador, Jauê Babá!
5: E conversei com o guardião Oxóssi que disse, Misael Almeida da Costa, a cura está garantida. Pode ficar confiante e dará tudo certo.
4: Ele precisou usar uma bolsa de colostomia, o que era extremamente desconfortável, especialmente porque, quando ela entupia, ele sentia muita dor e vomitava. Ele também precisou se alimentar por meio de sonda, e os pontos da cirurgia lhe causaram dor por muito tempo. Além disso, a infecção exigiu que fossem ministrados medicamentos por meio de um acesso no

0: finalmente recebeu alta no início de março do ano passado. Em junho, ele começou o tratamento quimioterápico e completou 21 sessões em outubro do mesmo ano. Ele, que é Ogan do Ilê Axé, Palácio dos Orixás, desde os 23 anos, enfrentou os desafios com determinação e buscou apoio no Guardião Oxóssi e em sua fé, que é inabalável. Nos períodos mais difíceis do tratamento, ele continuou participando das reuniões.
1: Mesmo hospitalizado, participei da Fogueira Santa de Israel em janeiro de 2023 e clamei por minha cura. O guardião que me acompanhou nessa caminhada lutou fervorosamente pela minha cura. Além do apoio dele e de sua esposa, também recebi o das minhas irmãs, que cuidaram de mim com amor e dedicação.
0: Em fevereiro deste ano, ele recebeu o exame que confirmou sua cura. Misael está completamente recuperado e agradece a presença constante de Deus em sua caminhada de luta contra a doença. Ele compartilha sua experiência.
1: Durante esse período difícil, mesmo sem experimentar manifestações espirituais e apesar de perder 25 quilos, sempre tive a certeza que o Senhor Jesus estava ao meu lado.
0: Esta é a carta de agradecimento ao Guardião Oxóssi, do ouvinte Consulente Ogã, do Ilê Axé, Palácio dos Orixás, Misael Almeida da Costa, Divinópolis, Minas Gerais.
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3: Meus amigos, um abraço, bom dia. A carta de hoje vem de Caxias, no estado do Maranhão. Quem escreve é o senhor Luiz Saldanha Moreira. O senhor Luiz estava à beira da falência, sem amigos e em risco de perder sua noiva. O senhor Luiz estava num estado psicológico e espiritual em que apenas pensava em praticar o suicídio. Quando procurou a ajuda do Ilê Axé, Palácio dos Orixás, era a última tentativa de resolver os seus problemas. E como sempre acontece, o guardião Oxóssi aceitou esse caso desesperado. O assunto lhe foi confiado, pois as informações passadas ao senhor Luiz sobre o poder daquele homem atravessavam fronteiras. Então, todo um processo espiritual foi feito com fundamento nos saberes e poderes dos orixás através do guardião Oxóssi. Em menos de um mês que o caso foi repassado ao guardião, a vida do senhor Luiz mudou. A loja do senhor Luiz passou a vender e a falência foi ultrapassada. Seus problemas de amizade foram resolvidos. A namorada do Luiz voltou e tudo ficou bem. Tudo voltou à normalidade. Até os pais do senhor Luiz prosperaram na vida. Pois é, amigos, o guardião Oxóssi continua fazendo milagres. Hoje, tal como fez séculos atrás. Apareceram problemas? Não fique parado um só minuto. Procure quem resolve mesmo. O Ilê Axé, Palácio dos Orixás, sempre estará ao seu inteiro dispor. Um abraço e até o próximo programa.
4: Olá, meus queridos. Hoje irei falar para você da importância da consulta espiritual. Primeiro, a importância de uma consulta. Quando você está perturbado, quando você está com depressão, ansiedade, quando você está tendo problemas do coração, já foi a vários especialistas e nada resolveu, né? Quando você tem problemas sentimentais que desafiam a psicologia, desafia as pessoas que querem ajudar você, os amigos, as pessoas que dão conselhos. E nada, a sua vida sentimental continua destruída. O casamento, o noivado, o namoro, o relacionamento, espiritualmente, fica tudo destruído. É uma coisa muito triste. Eu fico muito preocupado porque eu vejo que as pessoas, infelizmente, sofrem demasiadamente. e sem necessidade. Porque se já no início do problema, quando a pessoa está se mostrando que não presta, já não é um casamento aonde o amor esteja presente. O casamento é um casamento sem estrutura. O casamento é um casamento aonde o amor está indo embora. Ao invés daquela pessoa procurar ajuda, não. A pessoa sempre espera mais um pouco. Espera o rompimento, a separação. E só aí a pessoa vai fazer a consulta. Pessoas que estão empregadas, ela está sentindo que o ambiente de trabalho está ficando difícil, que os colegas estão olhando de um jeito estranho, parece alguma coisa no ar, está demonstrando que seus serviços já não estão agradando muito ao patrão, que tem lhe repreendido várias vezes. Aí você sente que alguma coisa vai dar errada. Ao invés de pegar o telefone, ao invés de vir pessoalmente e evitar logo que seja demitida, essa pessoa na realidade fica esperando a rua da amargura, fica esperando ser demitida. E as pessoas doentes que estão sentindo que os sintomas, as dores nas pernas, aquela coceira no corpo inteiro, aquela perna que tá travando, que não consegue mais caminhar, os músculos que estão atrofiando, ela está sentindo que a sua movimentação não está mais recebendo aquele oxigênio no sangue, não funciona. Ela está sentindo que a circulação das suas pernas está indo para o espaço. Mas ao invés de se consultar, ela espera primeiro ouvir a opinião do médico. E numa consulta final, no momento final, depois de várias consultas, vários tratamentos, chega o veredito. E ele olha para você e diz: olha, vamos ter que amputar essa perna. Você vai perder a sua perna. Infelizmente, você terá que conviver sem suas pernas. Ou vai ter que viver em uma cadeira de rodas. É exatamente, gente, isso que eu quero falar para você. É importante consultar, é importante fazer um trabalho espiritual. As pessoas gastam dinheiro com bobagem ao longo de muito tempo. Boas roupas, bom divertimento, com vícios, mas nunca cuida de si. Gasta dinheiro para a felicidade, agora para a saúde, não. Para ficar bem com a vida, não. Mas se isso você sente que tem alguma coisa errada, ainda há tempo de evitar que o pior aconteça. 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
5: Hoje a carta é da Paula Lopes de Uberaba, Minas Gerais. Amigo Guardião Oxóssi, abraços. Há 4 meses atrás, foi com muita alegria que fiz uma visita ao Ilê Axé Palácio dos Orixás. E hoje, me sinto na obrigação de dar meu testemunho, pois o que me aconteceu foi um verdadeiro milagre. Tem momentos que nem eu mesma, que fui a beneficiária, acredito. Chego a me beliscar para ver se não estou sonhando. Meu marido tinha voltado para casa depois de 5 meses de muito sofrimento. Foi uma separação muito dolorosa, pois ele se envolveu com uma mulher. Recentemente, numa sexta-feira, ele chegou para mim e disse que foi precipitado em voltar para casa e que precisava ficar sozinho. Então, meus amigos, ele foi embora mais uma vez. Ah, como é doloroso que senti nesse espaço de tempo. Achei que a vitória era certa, que o pai tinha trazido ele de volta para sempre. Ele vinha me tratando muito mal e eu não entendia por quê. Na nossa separação, ele se envolveu com uma mulher. Então disse para mim que às vezes ainda pensava nela e não achava justo ele agir assim comigo. Disse que não conseguia fingir, não conseguia me amar como me amava. Estava se sentindo infeliz, perturbado. Não estava bem com ele mesmo. Sua consciência estava pesada. Há muito tempo ele queria me falar isso, mas não tinha coragem. Essa mulher, para que vocês tenham uma ideia, chegou a ligar para ele enquanto estávamos juntos. Enfim, resolveu e se foi pela segunda vez. Foi quando resolvi finalmente procurar o Ilê Axé Palácio dos Orixás. E o Senhor, meu guardião Oxóssi, grande Babalorixá, ao jogar os búzios, descobriu tudo o que estava acontecendo. Essa mulher havia feito um trabalho já desde a primeira vez em que ele saiu de casa. E o mal estava vencendo bem. Mas, segundo as suas próprias palavras, guardião Oxóssi, aquilo era por pouco tempo, pois aquilo jamais poderia acontecer. O mal vencendo bem era inadmissível. Tomei uns banhos de ervas e por 15 dias fiz um tratamento espiritual no Ilê Axé Palácio dos Orixás. Para resumir, meus amigos que me ouvem nesse instante, três fatores foram preponderantes para que ele retornasse para nossa casa e hoje gozássemos da mais plena felicidade. Primeiro, a força e o poder do meu pai Oxalá. Depois, a intervenção maravilhosa do meu amigo Babalorixá, guardião Oxóssi. E por último, aos amigos que fazem essa maravilhosa tenda, que é o Ilê Axé Palácio dos Orixás. Amo a todos vocês de coração. Muito obrigada da amiga e consulente Paula Lopes, de Uberaba, no estado de Minas Gerais.
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6: Mais um depoimento dentro do programa O Guardião das Sete Chaves. E este é da Edileuza Lima, de Lauro de Freitas, no estado da Bahia. Vamos à sua história quando ela nos diz: Guardião Oxóssi, um forte abraço. É que no ano passado eu tive a bactéria H. pylori no estômago. Fiz dois tratamentos, exames de toda a espécie e nada de melhorar. Já estava começando a me desesperar, quando um dia estava no salão de beleza, onde tinha costume de frequentar. E uma amiga, sabendo do meu problema, me convidou para irmos ao Ilê Axé Palácio dos Orixás. Olha, guardião Oxóssi, naquele momento serviu até de gozação por parte de algumas amigas que lá estavam, quando ouviram falar o nome Ilê Axé Palácio dos Orixás e do senhor guardião Oxóssi. Pela tranquilidade demonstrada pela Alice, a minha amiga, que me fizera o convite, me veio não sei de onde uma esperança muito grande. E para a surpresa e espanto de todas que ali estavam presentes, aceitei o convite. No final de semana seguinte, nos dirigimos ao Ilê Axé Palácio
7: Palácio dos Orixás e por mais ou menos uma hora estive frente a frente com o senhor Guardião Oxóssi, que me revelou ser aquilo uma mandinga feita para que eu não assumisse um emprego no qual eu estava esperando ser chamada, pois havia passado recentemente em seu concurso. O senhor me pediu um material e logo deu início aos trabalhos. Mandou que eu voltasse para casa sossegada, que tudo iria dar certo e que não deixasse de fazer tudo do jeito que o senhor mandasse. E que eu esperasse um mês após os exames que tudo iria ser muito bom. Refiz os exames e em outubro do ano passado, para surpresa de todos, não tinha nada. O médico disse que eu voltasse com 6 meses para reavaliar, pois nem ele mesmo estava acreditando no que estava acontecendo comigo. Na época escrevi para o programa e dei meu testemunho e disse que este ano ia fazer a avaliação, mas era só para confirmar a obra completa de Deus. Voltei 20 dias depois ao médico com meus novos exames. Passei a semana ansiosa, mas confiante no que tinha ouvido do senhor Guardião Oxóssi. E no dia da consulta, o médico disse que estava tudo ótimo. Chorei muito e disse ao médico que eu só estava ali para confirmar o que o meu pai Oxalá tinha me prometido através do Guardião Oxóssi. O médico sorriu e me disse: realmente eles são muito bons. Agradeço eternamente ao amigo Guardião Oxóssi e olha, aquelas que nos gozaram no Salão de Beleza, hoje não perde um só programa, O Guardião das Sete Chaves. Assinado Edileuza Lima, da cidade de Lauro de Freitas, no estado da Bahia.
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8: 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Um grande abraço e até o próximo encontro.
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0: Quarta-feira, dia 7 de outubro, está começando o nosso Café com Notícias. Muito bom dia, meu amigo, muito bom dia, minha amiga. Seja bem-vindo ao nosso Café com Notícias, aqui com o Jota Pinheiro, Jotão com você. Uma alegria muito grande ter a sua sintonia, seja bem-vindo. E aí, como o senhor começou esta manhã de quarta-feira? E a senhora, como é que começou esta manhã? Tudo bem? Já fez muita coisa aí, mulher? Conta aí pro Jotão. É até um pouco, hein? Rapaz. Pois é. Começou foi cedo. Deus ajuda quem cedo madruga, diz o ditado. Coisa boa, coisa boa. Então vamos lá, vamos lá. Vamos tomar café junto? Tô aí com vocês, hein? Tô aí. 79 Jotão por aqui, o nosso Café com Notícias no ar pela sua rádio Pontal FM de Carinhanha para todo o Brasil. A gente está aqui às margens do Rio São Francisco, na divisa com a cidade de Malhada e também com o estado das Minas Gerais, o norte das Minas Gerais. E onde você estiver acompanhando a gente, seja pela sintonia da Pontal 91.5, pelo aplicativo da rádio, pelo nosso site, que você tenha um excelente dia. Uma excelente manhã com muitas bênçãos para você e para sua família. Bom dia, vem com o Jotão. Você acordou cedo, que eu sei.
1: A gente acorda bem cedo.
0: Já ligou o rádio, né? Ah!
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0: Começou, gente.

Um abraço aqui, um bom dia para Josina Moreira. Ô, Josina Moreira, bom dia. Tudo bem? Aí na luta, no batente. Muito bom dia, minha amiga Josina Moreira, acompanhando o nosso Café com Notícias. Minha amiga Zilda e Kleber, bom dia. Um ótimo dia para vocês acompanhando o nosso Café com Notícias. Alô, seu João Binga, ligado com a Zé Trindade, Dona Galdina, da Baixa do Mocambo, bom dia. Dona Maria de Toim, bom dia, Dona Maria. Tudo bem, mulher? Povo das Cabacinhas, bom dia. Dalva das Cabacinhas e o povo aí das Cabacinhas. E Moreira também, bom dia. E o rádio é um grande Raimundo Magalhães, bom dia, Raimundo. Uma feliz e abençoada quarta. Peço ao Senhor Jesus Cristo que proteja nosso dia, livrando de todos os males e nos abençoando para que possamos ter um dia repleto de paz. É inspirado o homem, hein? Grande Magalhães, quer dizer, grande. Entenderam, né? Bom dia, Magalhães. Tá bom, chega. Seu Antônio de Caldo na Lagoa Nova. Alô, seu Antônio, bom dia a toda a família aí. Bom dia, Lagoa Nova. Feira da Mata. Ai, ai. Vamos lá, meu amigo Wilson também acompanhando a gente. Bom dia, Wilson. Bom dia. Tutão lá em Sebastião Laranjeiras. Bom dia, o homem do leite. Tutão. Das vacas leiteiras. Né, Joãozinho? Quem conhece muito bem lá é Joãozinho da Coelba. Joãozinho, Quinca Moreira, conhece muito bem Tutão por lá. Ai, vamos nessa, minha gente. Ô, Maria, lá na Vila Nova. Bom dia, Maria. Professora Maria José Pinheiro, na Vila Nova. Bom dia. Vila Nova Coribe, terra do carro de boi. Carro de boi. Japonês lá em São Paulo, bom dia, também ligado com a gente. Meu amigo Enio, agente de combate às endemias, bom dia, Enio. Toda a equipe aí dos agentes, bom dia. João Rocha, lá no São Francisco, bom dia, João. Joãozinho Lopes, bom dia. Zé Pedro, da Geotec, bom dia, Zé Pedro. Zé Pedro é uma figuraça, né? Pastor Henrique, bom dia. Léo Barros, também bom dia, Léo, aí da Ascom do município. Seu Pedro e Dona Neuza, bom dia. Savinho, bom dia, Savinho. Minha amiga Dete, lá no Riacho do Capinão e Osano, bom dia. Professor Everaldo Dão, bom dia, Dão, bom dia. Vamos nessa, minha gente, vamos nessa. Doutor Helder Fogaça, grande abraço, bom dia, recuperando-se muito bem, um dia por vez, aí já nativa, coisa boa, né, doutor? Graças a Deus. Bom dia. Alô, Júnior da Água Danta, bom dia, Júnior. Mero e Sônia em Tomé Nunes, meu amigo Jovelino também, bom dia, Jovelino. Zé Honório, bom dia, Zé Honório, toda a família ligado com a gente. Dona Zelinda, bom dia, Zelinda. Bom dia, Pai Salvador. Ela é linda, né, Dona Zelinda, bom dia. Pra todas as crianças. Seu Batista, Dona Dete na Fazenda Moura também, bom dia, sempre ouvindo a gente aqui. Minha amiga Dolfina, bom dia, Dolfina Viana, bom dia. Hoje eu mandei abraços e mais abraços aqui sem dó, né? Adoro mandar abraço para os nossos ouvintes. Vamos lá. Daqui a pouco mais informações sobre um acidente envolvendo um trabalhador das telecomunicações, um acidente registrado na cidade de Malhada. Carinhanha, o trabalhador, um acidente na cidade de Malhada, choque elétrico, descarga elétrica. Esses trabalhadores, vou adiantar aqui um trechinho para vocês entenderem, eles têm que subir em postes e muitas vezes é um risco que estão correndo. Daqui a pouco mais informações aí sobre este acidente. David Porto já tá pronto aí, Porto? Então prepara, já vou te chamar, viu? Já vou te chamar, prepara aí. Alô, Marcão, bom dia, Marcos Moreno, Marcão do Resenha Nossa, bom dia. Bons tempos, né, Marcão? Bom dia. Dona Fiinha também acompanhando a gente. Bom dia, Dona Fiinha. Tudo bem, mulher? Bom dia, vamos que vamos. Minha amiga Jusilene também da Fazenda Braúna, bom dia. Turma ligada com a gente.

Trazer já uma informação de um comerciante que flagrou um jovem, e vou dizer jovem trabalhador, viu? Um jovem trabalhador de família, vou dizer família respeitada, mas estava passando a mão nas coisas dos outros. Aí complica, meu amigo, aí complica. E vira um hábito, e esse prejuízo pode ter acontecido aí em vários comércios de Carinhanha. Mão leve. Rapaz. Complicado, hein? Seu João da Lagoa Nova, bom dia, seu João. Deixa eu abraçar a Bartira também, ligado com a gente. Entendi. Vamos nessa, minha gente. Ó, daqui a pouco também vamos falar sobre a atualização da previsão do tempo. Vamos ver como é que tá a previsão do tempo, se tem novidades aí para nossa região. Vamos falar um pouco sobre política. Sim, política, claro. Mãe diz que filho de 13 anos precisa de tratamento especializado e procura ajuda. Daqui a pouco também diesel sobe 7% em um mês e chega. E o preço chega salgado. Estão botando sal no diesel, né? Nos combustíveis. 7%? Meu Deus do céu. Na saúde, teste Galeri, que rastreia mais de 50 tipos de câncer, chega ao Brasil. Olha a notícia importante, vou até começar com essa daqui. Prepara aí, Porto, 7:18 nosso Café com Notícias. Amanhã meio-dia, vamos conversar com o Léo do Luana. Então prepare-se aí, amanhã, meio-dia, falaremos aqui com Adilermilson Soares Cardoso. Léo do Luana vai estar com a gente no meio-dia. A pauta vai ser política, as eleições no primeiro turno terminaram e nós vamos bater um papinho sobre política com o Léo do Luana amanhã, meio-dia, no Jornal da Pontal. Vamos fazer um bate-papo bem amplo. Então fica ligado com a gente amanhã, meio-dia. Vamos lá, pessoal. Deixa eu começar com essa notícia de saúde. Câncer é uma das doenças mais temidas, das mais terríveis na atualidade. E chega ao Brasil o teste Galeri. Esse teste, ele rastreia mais de 50 tipos de câncer. Isso mesmo, é um exame de sangue. Esse exame de sangue, ele é capaz de identificar sinais nas moléculas. Porque o câncer, ele deixa algum tipo de rastro, alteração nas moléculas. E aí esse teste chamado Galeri, ele chega ao Brasil e ele consegue identificar sinais moleculares associados a mais de 50 tipos de câncer. Já está disponível aqui no Brasil. Teste Galeri. Agora calma aí. Esse teste, ele tem um valorzinho alto. Já chegou, mas tem um custo. Ele custa, nesse momento de chegada, de novidade, R$6.990, quase R$7.000. E vai precisar, claro, de uma solicitação médica. Não é só você chegar e querer fazer o teste, não. É um teste que custa R$6.990, tem que ter uma solicitação médica e tem que fazer a coleta lá em alguma unidade do Hospital Albert Einstein ou do Hospital Fleury. Mas está chegando. Aí depois que o hospital recolhe esse material, ele envia para os Estados Unidos para análise. Aí fica pronto dentro de um mês. Mas já faz no Brasil. Antes não fazia esse exame no Brasil, agora faz. Por que para os Estados Unidos? Porque esse exame, esse Galeri, ele foi inventado, desenvolvido por uma empresa chamada Grail. Uma empresa americana, Grail. E esse exame ele é considerado tipo uma biópsia líquida. Não tem aquela biópsia que o médico vai lá e coloca a agulha, retira o material? Aquela é uma. Esse de sangue, ele é considerado uma biópsia líquida, porque ele
vai justamente analisar esses fragmentos.

0: fragmentos que possam estar presentes no sangue, e aí esse exame vai buscar alguma alteração que pode indicar a presença de um tumor. O teste Galeri também, você pode pesquisar aí, o teste Galeri também ele pode apontar, digamos que o fígado está com problema, está com alteração, vai dizer qual órgão que está com problema, onde provavelmente está a alteração. Tem algumas indicações já que são feitas, inclusive a nível de outros países que já tem o teste Galeri, especialmente nos Estados Unidos. Qual que é a principal indicação? Para pessoas que têm mais de 50 anos, com ou sem sintomas sugestivos de câncer. Agora, qual que é a indicação mais importante? Para quem tem histórico familiar de câncer, outros fatores de risco. Por enquanto, não é coberto por plano de saúde. Então, quem não possui solicitação médica, pode passar por uma teleconsulta, telemedicina, né? Tem essa teleconsulta, hoje está bem acessível, inclusive pelo... tem algumas plataformas, nesse caso a recomendada aqui é a Gênesis. Aí o profissional vai considerar o teste adequado, você vai receber a indicação, pronto. Aí coletou o sangue, mandou para os Estados Unidos, 30 dias chega o resultado. Agora tem um detalhe aqui, gente. Ó, pessoas que já estão em tratamento ativo contra o câncer não podem realizar esse exame. E também não é recomendado para gestante, nem quem já está em tratamento ativo contra o câncer. Mas está aqui, teste Galeri. Anota esse nome aí. Acredito que em breve, é questão de tempo só, deve estar disponível também. Se não no SUS, aqui no Brasil também com... parcerias em algumas clínicas, mas é preciso aguardar um pouquinho, tá bom? Pois é, Maria Dourado, bom dia Maria Dourado. É, fiinha Maria Dourado, um abraço, bom dia. Dé de Tonhão, bom dia Dé, nas Caraíbas, um abraço, bom dia. Daqui a pouco Ronaldo Santos do Nove Mistura. 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Vou falar de um assunto aqui, eu vou só adiantar, vamos ver se meio-dia a gente consegue falar com meu amigo Del, direto do Atacadão do Del. Qual que é a situação? Qual que é a situação? Fala aqui bem... forma bem direta, bem conversada. Os comerciantes, eles têm suas dificuldades. A gente sabe que ser comerciante não é fácil. A margem de lucro hoje, com essa carga tributária pesada, né, que o país vive, os lucros são cada vez menores. O comerciante precisa ter uma estratégia muito grande para ter seu lucro, para manter-se ativo. Isso em vários setores. E um ponto que, infelizmente, de vez em quando acontece são os furtos nesses estabelecimentos. Furto que o comerciante ele não vê, mas sente o prejuízo. No final, na hora de fazer a contagem, cadê os produtos? Sumiram. Mas não tinha tanto? Cadê? Vendeu tanto? Por que que está faltando? Aí fica aquela correria. E aí, meu amigo Del, ele flagrou no comércio dele, por algumas vezes, não foi apenas uma vez, até trazer isso a público, ele flagrou algumas vezes, tem registrado através de imagens, um jovem que até outro dia era trabalhador de um grande comércio na cidade, estava furtando por lá também, a indicação estava furtando por lá também, foi demitido e continuou a prática de furtos. Família conhecida, família... de respeito, mas infelizmente dentro das famílias acontecem algumas alterações em indivíduos. Vai saber, né? As causas e as circunstâncias. Então, Del vai estar com a gente. Vou deixar para Del falar melhor. Ele quer fazer um alerta sobre isso. Vamos ver se meio-dia eu consigo falar com meu amigo Del para ele fazer esse alerta aos comerciantes para que fiquem atentos para essa prática criminosa, que não emprega violência do ponto de vista, não utiliza arma de fogo, não é um assalto, mas são furtos frequentes. E isso pode causar prejuízos pesados. Aliás, causou já prejuízos pesados. Causou muitos prejuízos. Inclusive, no segundo informações, não vou trazer nomes aqui, vou deixar para Del falar, caso ele queira trazer nomes, vai falar meio-dia. Vai ser uma decisão dele, até porque a informação e a denúncia parte dele. Mas há informações que no comércio anterior, esse jovem, que até outro dia era considerado trabalhador, praticou aí, né, furtos pesados com prejuízo que podem passar de 20 mil reais. É difícil, né? É difícil. Então, um alerta que o comerciante precisa ficar por dentro para evitar prejuízos. Para evitar prejuízos. Imagine. O jeito que o comércio está desafiador, um prejuízo desse. Fica complicado, não fica? Então, meio-dia, vou trazer Del, do Atacadão do Del, para fazer esse alerta aí. E se quiser falar, não vai falar. Vai ficar a critério dele. Vai ficar a critério dele. Tem as imagens, tem tudo, enfim. Vamos lá, não tive acesso às imagens, não me perguntem nomes, sobrenomes, só tenho as informações preliminares que o próprio Del me passou. E meio-dia ele vai estar com a gente trazendo aqui essas informações dentro do nosso Jornal da Pontal. 7h31, cadê Ronaldo Santos, Nove Mistura? Prepara aí, Ronaldo, vamos pro intervalo, volto já já com Ronaldo Santos, o homem do Nove Mistura. Um instante só e a gente já volta, senhoras e senhores. Segura aí.
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0: Vamos lá, gente. 7h39, Café com Notícias, está no ar, quarta-feira, 7 de outubro. Vamos conversar. Hoje é Dia Nacional do Compositor. Aos compositores que escrevem verdadeiras histórias através das suas melodias e versos, manda um abraço aqui para esses artistas. E aí são vários estilos, o erudito, o sertanejo, a música popular. Rapaz, compor é uma arte. A gente sabe que hoje tem a IA, você bota lá qualquer texto, vira uma música, mas nada substitui a emoção humana. Sinto muito, mas em se tratando de arte, não tem como você colocar a IA para fazer uma bela oração, expressar essa comunicação com o Criador. Não tem como você colocar uma IA para expressar o sentimento humano, porque é só humano, sentimento humano. Então não tem jeito. Você pode até ter um auxílio, né, em algumas coisas para os leigos ou para os aspirantes no mundo da arte, mas a arte é uma atividade exclusivamente humana. Então, enquanto estiver no planeta seres humanos, a arte, a música, ela prevalecerá genuinamente humana. 7h40 no nosso Café com Notícias. 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
1: Bom dia, meu amigo Jota. Bom dia a todos, né? Satisfação estar aqui mais uma vez, né? De forma presencial. Hoje falando mais de saúde e qualidade de vida, Jota. Na semana passada eu estive, nos últimos meses, né? A gente tá fazendo a maratona aí no Nordeste. Começamos por Pernambuco, Alagoas, Sergipe e retornamos à nossa casa, né? A minha casa, Bahia. Eu tenho dado um susto em alguns locutores, né? Porque eu começo as minhas participações falando sobre dores, dizendo que artrite não causa dor, artrose não causa dor, bico de papagaio, bucite não causam dores. E logo o pessoal fala, peraí doutor, como assim, né? Você fisioterapeuta, né? Especialista em dores, falar que essas enfermidades não causam dores, já que elas causam sofrimento tão grande à população. E eu sempre digo o seguinte, o que causa dor não é a enfermidade, o que causa dor é a inflamação que a enfermidade gera. Então, se por exemplo, você Jota, tivesse problemas com bucite no ombro, eu falo no ombro porque especifico dessa forma, porque a bucite pode ter também no quadril, pode ter nos joelhos, onde tiver grandes articulações pode ter a famosa bursite, que é a junção das duas palavras, bur, que vem de bolsas, e it, que é a inflamação das bolsas. Uma espécie de almofadinhas que nós temos aí entre as articulações, e dentro dela tem um líquido chamado líquido sinovial. Esse líquido sinovial, quando há um extravasamento desse líquido, há então a inflamação que gera as dores. Se o Jota tiver problemas hoje com bursite e não tiver inflamado, Jota, eu pego um peso de 10 quilos e faço um teste com você, eu digo, olha, Jota, pega aqui esse peso de 10 quilos, levante na altura dos teus olhos. Certamente você vai conseguir. Se não tiver inflamado, você consegue. Agora, se tiver inflamado, o teste muda. Eu pego um copo descartável vazio e digo, levanta na altura dos teus olhos. E você vai dizer para mim, doutor, não consigo. Porque está inflamado, tá gerando as dores. Então, as inflamações é que geram as dores. E a maioria das inflamações, a maioria das enfermidades, perdão, elas vão gerar a inflamação para depois vir a dor. 99% das dores no corpo é ocasionado por algum tipo de inflamação. 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Aí você vai entender, Jota, por que as pessoas mandam mensagens aqui há tantos anos, dizendo, olha, comecei a usar a pomada nove misturas e a dor foi embora instantaneamente. Você vai entender também.
0: Não, eu vou te falar, esses dias eu até comentei aqui na rádio, eu tava com uma dor no joelho. Esse negócio de atleta, a vida de atleta é sofrida, né? Mas aí eu senti, tava com dor no joelho, falei, mas rapaz, passa nove misturas. Aí passei para dormir no outro dia zerado. Falei, meu Deus do céu.
1: É impressionante.
0: Mas é impressionante, de verdade. É impressionante. Assim, de verdade, não é comercial. É,
1: 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Doutor, tem morfina na pomada de nova mistura? 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Por quê? 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Nós colocamos uma alta concentração de analgésicos naturais, anti-inflamatórios e também vasodilatação, né? 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Aqui na região, se você chegar numa farmácia aqui da cidade e pedir ao balconista, né? 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Mas deixa eu te falar uma coisa. 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Já há tantos anos a gente participando aqui da Rádio Pontal, essa parceria. Eu não sou único, Jota, né? Porque às vezes eu tô ouvindo sempre aqui, o pessoal fala, já conheço até a voz do Ronaldo, né? De tanto ele vir na rádio, de tanto vir dar a cara a tapa, né? Como diz o ditado, né? Vem na rádio aqui fazer as participações dele de forma bem tranquila, como a gente tem feito. Mas não sou o único, gente. Nós temos um traumatologista ortopedista em Pernambuco chamado Dr. André Quintas. Depois você pesquisa aí no Google. O André Quintas, ele é um dos melhores profissionais do estado de Pernambuco e ele tem indicado em receita a pomada Nova Mistura. Ele tem receitado a pomada Nova Mistura. Dr. Luciano Moura, ele é médico ortopedista e traumatologista também em Salvador, na nossa capital. Dr. Luciano Moura, ele tem indicado em receita. E ele, a palavras do Dr. Luciano, existem vários tipos de óleo de massagem, pomada para massagem, com vários tipos de propagandas, mas nenhuma tem o resultado da pomada Nova Mistura. E ele tem indicado em receita. Nós temos o Dr. Nigel Coriolano, já falei sobre ele aqui em Paulo Afonso, tem duas clínicas, né? Paulo Afonso e Aracaju. Indica a pomada Nova Mistura e ainda fala: eu nunca vi um produto com resultado tão rápido e eficiente. 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Não troque o produto por outro. Porque sempre quando tem novidade, né? Sempre quando tem propagandas, né? Sempre quando tem as pessoas falando, sempre tem aquela curiosidade. E aí a curiosidade leva às vezes a experimentar um produto e jogar dinheiro fora. E a gente vive num momento economicamente falando, Jota, que não tá para jogar dinheiro fora. Você tem que investir. Investir na saúde é o investimento certo. Tá investindo no bem mais precioso nosso, que é a nossa saúde. Então, vá à farmácia, adquira a Nova Mistura e você vai ver e comprovar o resultado. Assim como todos aqui da rádio, né?
0: Verdade.
1: E já usa o produto, tem indicado o produto. Vai, usa. Falei da pomada, tem o líquido também, tem o xarope. Vou estar aqui com o Mário Sérgio, né? A partir das 9h, 9h30, eu vou estar aqui junto com ele, a gente vai falar um pouquinho mais, fazer uma pincelada da pomada e do líquido, mas antes de encerrar minha participação, não sei se você vai, mas eu quero já entrar nesse mérito. Eu tô com a voz meio embargada, a voz não tá muito saindo muito legal não, tô ficando um pouquinho rouco também. Eu acho que muitas participações em vários lugares, Jota, acaba, né, nos prejudicando.
0: Você é um grande comunicador.
1: Mas, Jota, eu quero agradecer demais, cara. Demais, demais. Do fundo do coração mesmo. Vou falando de uma forma até emotiva, mas pela parceria desses anos, você tem contribuído muito. Doaci, logo cedo, eu estive aqui com o Doaci, nós falamos um pouco também da pomada Nova Mistura. E ele deu o depoimento dele, assim como você. Ele falou: rapaz, eu uso a pomada Nova Mistura, minha esposa usa, as pessoas aqui eu indico sempre. Quero agradecer demais pela parceria, pela paciência, pela receptividade, pelo carinho, pelo respeito que você tem comigo. Toda vez que eu chego aqui, eu acho que eu nunca falei dessa forma nesses anos todos. Mas desde a recepção com a Cris, a você aqui, todos os locutores aqui, mandar um abração muito grande, fraternal, Para minha amiga Tarciana, não faz parte da casa, mas não faz mais parte da casa por decisão própria, né? Por algo dela, né? Mas ela sabe, tá me ouvindo agora, inclusive, né? Toda vez que eu venho, ela disse, eu vou estar te ouvindo porque eu te amo demais. Então, Tarciana, o amor que você tem por mim, o carinho, o respeito é recíproco, assim como tenho também por todos da região, né? Então, agradecer pela parceria, agradecer por você fazer parte aí dos produtos Nova Mistura com a locução perfeita e o profissionalismo bem colocado.
0: Ronaldo, obrigado, viu, pela sua participação. Nova Mistura, eu já falei para você, eu anuncio o que a gente acredita. Eu não vou anunciar um negócio aqui que, ainda mais falar, dar um depoimento pessoal, sem não testar o produto, né? Então fica esse registro aqui. Agradecer também por você estar com a gente sempre. Hoje é um dia, amanhã é outro, né? Então, hoje, muito obrigado. Obrigado por hoje, gente. Deus te abençoe.
1: Amanhã nós.
0: E vamos continuar caminhando,
1: se
0: né?
1: Se Deus quiser.
0: Vamos continuar caminhando sempre.
1: Então, a partir das 9h30 eu vou estar aqui junto com o Mário Sérgio.
0: E obrigado por fazer parte dessa história também, Nova Mistura. Tá
1: com
0: bom?
1: Com certeza, obrigado.
0: Muito obrigado.
1: Deus abençoe
0: a
1: todos.
0: Uma honra fazer parte dessa história também. 7h50 no nosso Café com Notícias, 7h50, senhoras e senhores.

0: Senhoras e senhores, agora 7h52, fala sobre, cadê o David Porto? Vamos lá, Porto, olha acidente com o técnico da Telemex, empresa de internet aqui de Carinhanha, Malhada, acidente num poste, você já, não sei se você já tem informação, mas foi registrada a informação desse acidente e é um risco realmente para quem trabalha nesse tipo de, área. Um técnico da empresa de internet sofreu um acidente, caiu do poste lá na zona rural de Malhada. Isso foi ontem de manhã, volta de 9h40, em Lagoa do Arroz. Rubervaldo Pereira da Silva Neto, 27 anos, ele que reside aqui no centro de Carinhanha. Ele sofreu uma descarga elétrica e caiu de uma altura muito alta, uma altura considerável. Ele realizava manutenção e instalação de cabeamento em um poste. As informações primeiras que chegaram foi que o incidente aconteceu nas imediações do trecho conhecido como Curva de Deminha. Rubervaldo atua como operador técnico pela empresa de internet Telemex Comunicações e exercia a função no alto da estrutura no poste, no momento em que recebeu um choque. O impacto fez com que ele perdesse o equilíbrio e despencasse, resultando em ferimentos e queimaduras corporais, ou seja, um acidente grave. A Telemex informamos que durante a realização de um serviço técnico nesta terça-feira, um dos nossos colaboradores sofreu um acidente de trabalho durante a execução do serviço em um poste. Ocorreu uma descarga elétrica, fazendo com que nosso colaborador perdesse o equilíbrio e caísse e, em consequência do acidente, ele sofreu algumas queimaduras e ferimentos. Assim que o incidente ocorreu, tomamos imediatamente todas as providências necessárias para garantir o seu atendimento. A nota continua, a empresa lamenta o ocorrido e disse, agora não disse, aqui é um ponto importante sobre o uso de EPIs. Não foi informado na nota se o trabalhador usava ou não os equipamentos de proteção individual chamados de EPIs. É o que vai garantir a segurança do trabalhador naquela atividade que ele desempenha. Botas, cintos, capacete, vai depender muito da área. Máscara, depende muito da área. Luvas, enfim. Então tudo isso faz parte da proteção desse trabalhador. Vamos lá, Porto, mais informações, como é que está o jovem trabalhador aí? O que aconteceu? Qual a situação dele? Nos atualize, por gentileza. Vamos lá, David Porto, com a gente agora no nosso Café com Notícias. Tá pronto aí? Pois é, gente. Vamos lá então. 7h55, Café com Notícias, David Porto. Vamos trabalhar, vamos trazer informações atualizadas aqui pra gente no nosso Jornal da Pontal. Nosso Café com Notícias, não vamos trocar o jornal não. Tá pronto aí? Então vamos lá, Porto. Bom dia.
1: Bom dia, Pinheiro. Bom dia, ouvintes da Rádio Pontal. Pois sim, um acidente que aconteceu com um trabalhador e que agora a gente traz as informações, inclusive as últimas informações que nós recebemos sobre o caso. Foi registrado na manhã dessa terça-feira, ontem, dia 6 de outubro, por volta das 9h40, no povoado de Lagoa do Arroz, na zona rural do município de Malhada, no sudoeste da Bahia. A vítima foi Rubervaldo Pereira da Silva Neto, de 27 anos, que reside no centro da cidade de Carinhanha. Ele sofreu uma descarga elétrica enquanto operava suas funções de técnico de internet em um poste, tá? Na referida localidade, ali próximo da rodovia. Segundo as informações que nós apuramos, esse incidente aconteceu bem próximo àquela curva conhecida como a Curva de Deminha. O Rubervaldo, ele atua como operador técnico pela empresa provedora Telemex Comunicações e exercia suas funções no alto dessa estrutura no momento que recebeu o choque. O impacto fez com que o jovem perdesse o equilíbrio e despencar-se, resultando em ferimentos e queimaduras corporais. A vítima foi socorrida e encaminhada para o atendimento médico no Hospital de Carinhanha. A unidade de saúde nos informou que, em razão da gravidade do trauma sofrido pela queda, o jovem ele foi acolhido na sala vermelha, aqui no hospital, onde até ontem à noite permanecia no quadro de saúde estável e também na unidade, aguardando transferência via central de regulação para uma avaliação médica mais aprofundada em um hospital de maior suporte. Procurada pela nossa reportagem sobre as circunstâncias do fato, as medidas adotadas, a direção da Telemex Internet emitiu uma nota de esclarecimento confirmando o acidente e assegurando a assistência integral ao colaborador. Na íntegra, a nota diz o seguinte: informamos que, durante a realização de um serviço técnico nessa terça-feira, um de nossos colaboradores sofreu um acidente de trabalho. Durante a execução do serviço em um poste, uma descarga elétrica fazendo com que o nosso colaborador perdesse o equilíbrio e caísse. Em consequência do acidente, ele sofreu algumas queimaduras e ferimentos. Assim que o acidente ocorreu, tomamos imediatamente todas as providências necessárias para garantir o seu atendimento. Estamos prestando total assistência ao nosso colaborador, acompanhando o seu estado de saúde e oferecendo todo o suporte necessário a ele e aos seus familiares. Lamentamos profundamente o ocorrido e reforçamos que a segurança e o bem-estar dos nossos colaboradores são prioridades para nós. Continuaremos acompanhando de perto a sua recuperação e prestando todo o apoio necessário nesse momento. Essa foi a nota encaminhada pela empresa Telemex. A nota, ela não informou se o trabalhador usava ou não os equipamentos de proteção individuais, chamados de EPIs, naquele momento. A nossa reportagem conseguiu apurar posteriormente novas informações, tá? E segundo foi informado pra gente pela unidade de saúde, novas informações é que quando o Rubervaldo recebeu o choque elétrico, ele estava em uma altura de aproximadamente 6 metros. Nesse momento, com a descarga elétrica, ele teve perca de consciência e teve também queimaduras de segundo grau. Essas novas informações foram confirmadas recentemente pela unidade de saúde de que as queimaduras obtiveram aí o segundo grau com base na classificação para queimaduras. E ainda a informação da unidade é que provavelmente ele deve ir de UTI móvel para Salvador devido esse trauma sofrido. Apesar, né, dessa gravidade, segundo grau, ele foi estabilizado, tá, na unidade vermelha de Carinhanha, está estável, mas pode evoluir para estado grave. Então, por isso que o hospital, ele tem pressa nessa regulação e faz o possível tanto no cuidado com a vítima, também com a solicitação de vaga para regulação, para ser o Rubervaldo ele ser encaminhado para um hospital de maior suporte. Então, as queimaduras, elas atingiram a região do tórax e também do membro superior direito, ou seja, o braço direito.
0: Obrigado, Porto, pelas informações, mais detalhes aí. E agora é saber, né, uma situação, não sei. Primeiro é buscar o socorro, ajuda pro rapaz aí. Fazer esse tratamento, porque é grave a situação e saber se de fato ele estava utilizando equipamentos de proteção individual, visando a sua segurança. É algo muito complicado, tanto que essa atividade é de risco. Quem trabalha nessa área tem o chamado adicional de periculosidade. Quem trabalha nessa área precisa utilizar obrigatoriamente equipamentos individuais e a empresa precisa também fornecer e acompanhar esses usos. Que é muito, gente, é muito perigoso. Muito perigoso. Muito perigoso. Tem vários relatos de técnicos que sofreram acidentes, até mesmo foram a óbito por conta, né, de choques, de quedas. É muita gente, muita gente. Essa informação que David Porto trouxe agora traz um alerta e muito mais do que relatar o acidente que aconteceu com esse jovem trabalhador também serve de alerta para que novos acidentes não aconteçam. Quem está nessa área precisa redobrar toda a sua atenção. E as empresas precisam fornecer todo o equipamento suficiente para garantir a segurança desses trabalhadores. Não abrir mão disso. Um centímetro. Não abrir mão disso. Zero. Sem exceções. Mas vai dar certo, vai recuperar, vai passar o vador aí, hospital, possivelmente um hospital de queimaduras, de queimados, né? Pessoas que sofreram acidentes, eu não sei. De repente passar por alguma avaliação mais especializada, mas precisa cuidar, porque uma situação dessa, a qualquer hora a situação pode se agravar, como o David Port trouxe na reportagem. É lamentável essa situação, lamentável. Torcer para ele recuperar o quanto antes, né? Jovem ainda, vai ficar uns dias fora de combate, mas vai dar certo. Vamos torcer para dar tudo certo aí. 8:02, nosso Café com Notícias, 8:02. Deixa eu só aproveitar aqui e atualizar as informações sobre a previsão do tempo. Tempo para hoje, temperatura na casa dos mínima de 22, máxima de 37 graus para hoje. A temperatura de 21 graus amanhã para 37, não deveremos ter alterações, deveremos ter dias semelhantes. O que acontece é que final de semana, domingo agora, para segunda-feira a temperatura sobe muito. Só que com isso também aumentam as condições de chuva. Então há uma expectativa de chuvas aqui para de sexta-feira que vem, não essa agora, né? Ou seja, na outra. De sexta-feira, dia 16, até sábado 17, pode ter chuva já, viu? Ó, o tempo mudando. Pelo menos na previsão já tem indicação de chuva. Deus abençoa, continua. Então tem previsão boa, viu, gente? Previsão boa. Do dia 15 em diante, 15 para 16, já começa a mudar o clima. No final de semana, da outra semana, pode ter chuva já boa. Deus abençoe, gente. Ô, Jesus, abençoa, Jesus, para dar vir chuva para nossa região mesmo. Estamos precisando. Manda um abraço ao povo da Tapera. Ontem a gente teve uma reunião lá com pelo menos 30 trabalhadores, agricultores, né, visando a regularização aí da Associação da Tapera, histórica associação que em breve estará novamente reativada, funcionando. Tem muito produtor naquela região, muita gente que produz e que agora precisa se organizar para conseguir mais investimentos para a região, e a associação, o trabalho coletivo é muito mais forte do que o trabalho individual. Seu Pedro Moreira ontem puxou a fila, falou da história da associação, fez novos convites e agora está animado para reativar a associação e realizar esse sonho, né, seu Pedro, de volta, de fazer aquela região ali viver seus melhores momentos com novos sócios, estruturada, organizada. Hoje tem muito produtor novo aí, pessoas jovens da própria região que estão produzindo muito bem e que vão se organizar para que, tem aquele ditado que fala, a união faz a força, é justamente isso, a união faz a força. Em breve novidades, seu Pedro Moreira aí da Tapera, todo mundo ontem participando, mais de 30 pessoas na reunião de ontem. Só para começar, né? Isso aí. Vamos lá, minha gente, olha, 8:05 no nosso Café com Notícias, 8:05 aqui com a gente, grandes anunciantes. 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Manda um abraço aqui para Elivânia, do bairro São Francisco. Bom dia, Elivânia. Tudo bem, mulher? Bom dia para você. Obrigado pela audiência aí. Também acompanhando a gente, Heroína, no assentamento Santa Helena. Alô, Alan Carlos. Bom dia. Também acompanhando o nosso Café com Notícias. Me despeço por aqui. Na sequência, você fica com a parte 2 do Café com Notícias. David Porto vem aí e eu volto meio-dia. Tchau, gente.

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0: Opa! 8 horas e 16 minutos, programa Jornal Primeira Hora, seu café com notícias, no ar contigo a segunda parte do programa e damos continuação trazendo as informações para você que está acompanhando através do rádio, através do aplicativo que também está levando no ar o rádio para você, tá bom? Meu nome é David Porto, é um prazer muito grande ter você com a gente nesta manhã de quarta-feira, dia 7 de outubro de 2026. Vamos falar sobre tenente coronel da PM que foi preso por suspeita de envolvimento com milícia no oeste da Bahia. Vamos falar também sobre uma nota de esclarecimento da direção do PT de Feira da Mata com relação à fala do membro da direção que acabou saindo, pediu para sair, alegando aí algumas insatisfações. Vamos trazer essas duas informações agora no programa e vamos começar também. O jornal começa trazendo Helder falando sobre a Casa Magalhães, sobre promoções e também sobre a Eletromóveis Carinhanha. Tá bom? Começando! Você já pode participar através do 3485-2041. Esse é o nosso WhatsApp da Rádio Pontal. Tá bom? Deixa eu começar mandando um abraço aqui a Antônio Peduro, lá em Serra de João Alves 1, nos acompanhando. Antônio Peduro. É, nosso ouvinte aí de sempre, também Dona Cida de Alessi, lá de Serra de João Alves 1, povoado também tem o apelido dos Marinas, ligado com a gente, obrigado pela audiência de sempre. 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
1: Pois é, eu entrei agora 8h16, já é 8h22 e o cara tá falando de promoção. 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
1: Agora 8h22 na sua Pontal, a informação. Daqui a pouquinho eu faço aqui um giro pela política nacional, os principais tópicos, como por exemplo, ânimo no mercado com Flávio é amor de verão? Analistas perguntam se seria isso. Por que, David Porto? Porque o mercado, ele reagiu positivamente com a vitória do Flávio Bolsonaro nesse primeiro turno, ou seja, vitória, não vitória total da eleição, mas ter saído na frente no primeiro turno. Então o mercado reagiu positivamente, a Bolsa de Valores reagiu positivamente, o dólar caiu, entendeu? Ou seja, os investidores viram uma possibilidade melhor, ficaram mais animados com esse resultado no primeiro turno. Sendo assim, esse questionamento vem a partir de tal, tá bom? O assunto, como o mercado financeiro reagiu no primeiro turno, acabei de falar, sem dar detalhes, o Flávio fala em usar maioria no Congresso para mudar a Constituição. Seria o quê? Mudar aí como por exemplo, a minoridade penal para 16 anos? Seria permitir a habilitação para menores para pessoas de 16 anos a mais? Pois é, Lula diz que votação da 6x1, ou seja, da jornada 6x1, é primeiro teste para a PL dizer o que quer. E escala 6x1 vira tema estratégico tanto para Lula quanto para o Flávio nessa busca agora campanha de segundo turno. Quanto dura o amor de verão? Pois é, vamos saber. Vamos saber, segundo turno tá chegando aí, viu? Nessa sexta-feira já começa o horário eleitoral gratuito no seu rádio, na televisão, com as propagandas e certamente com a campanha, as propostas desses candidatos. Agora vamos de informação. A ação, o tenente-coronel da Polícia Militar, Luiz Augusto Normanha de Carvalho, foi preso preventivamente nesta quarta-feira, dia 7, durante a terceira fase da Operação Terra Justa, realizada em Santa Maria da Vitória, no oeste da Bahia. A ação foi deflagrada pelo Ministério Público da Bahia, em conjunto com órgãos da Secretaria de Segurança Pública do Estado e da Polícia Militar. Também foram cumpridos mandados de busca e apreensão em imóveis ligados ao oficial. A prisão foi determinada pela Justiça após o recebimento da denúncia do Ministério Público da Bahia contra o policial por corrupção passiva militar. Segundo a acusação, o tenente-coronel teria recebido R$ 286 mil do sargento da reserva Carlos Erlani Gonçalves Santos, apontado e condenado pela liderança de uma milícia armada que atuava na região de Correntina. De acordo com o Parque, o grupo prestava serviço de segurança privada para grileiros e teria utilizado ameaças para expulsar comunidades tradicionais das terras em que ocupava. As investigações apontam ainda que os pagamentos ao oficial eram realizados de forma frequente, com valores que chegavam a R$ 15 mil mensais, além do custeio de despesas pessoais, como boletos de faculdade de filha. Meu Deus do céu, é muita vagabundagem. É muita vagabundagem. Agora o cara utiliza o poder de polícia que tem um comandante de polícia, que ele já foi comandante da polícia aqui em Bom Jesus da Lapa. O cara utiliza o poder que tem de policial para agir a favor do crime. Isso aqui que eu chamo de crime evoluído, viu? Porque quando você pega alguém que é responsável por fornecer segurança, trazendo crimes em segurança, aí o crime deve ser duplicado, viu? Que o cara, comandante, quem devia estar ali fiscalizando, impedindo a grilagem, coibindo as pessoas que estão naquelas terras, os posseiros daquela terra, para grileiros, pessoas que grilam, apresentam documentos falsos de uma área para tomar posse, é muita vagabundagem. Ainda conforme a denúncia, os repasses teriam como objetivo fazer com que o policial deixasse de cumprir as suas funções no combate à atuação da milícia. O Ministério Público da Bahia também afirma que ele teria influenciado no funcionamento do grupo, inclusive na organização de escalas de vigilantes armados. Bom Jesus da Lapa. Deixa eu falar para você o que Bom Jesus da Lapa tem a ver com isso.

0: Então, Bom Jesus da Lapa. Luiz Augusto Normanha, o município não tem nada a ver. É só informações para você que é de Bom Jesus da Lapa. O Luiz Augusto Normanha, ele comandou a 30ª Companhia Independente de Polícia Militar de Santa Maria da Vitória até 2023. Atualmente, segundo a PM da Bahia, ele é diretor do Colégio da Polícia Militar de Bom Jesus da Lapa. A denúncia também aponta que, após a prisão do sargento da reserva, o tenente-coronel teria usado a influência do cargo para oferecer serviços irregulares de segurança armada a um fazendeiro da região. A prisão, ela é preventiva e ocorre no curso do processo criminal. As acusações ainda serão analisadas pela justiça, mas o tenente-coronel da PM, ele foi preso nessa suspeita de envolvimento com milícia no oeste da Bahia. Meu Deus do céu! Agora são 8 horas e 29 minutos. Pessoal, escala 6x1. Nós vamos falar sobre esse assunto no programa amanhã pela manhã. No jornal Primeira Hora, seu café com notícias, nós entrevistaremos um advogado para falar mais sobre a escala 6x1. O que é a escala 6x1? O que ela representa? Como vai ser na prática? O que tem de positivo e o que tem de negativo com base nos analistas? Nós vamos falar sobre isso amanhã de manhã no programa. Você que tem dúvida, quer saber sobre, eu entrevisto o advogado Dr. Genilton para falar sobre a escala 6x1 amanhã no programa Jornal Primeira Hora, logo no começo, às 7 horas, ainda no começo do programa, nós teremos essa entrevista. Você não perca essa oportunidade de ter essas informações. Aí, o tempo já evadiu, 8 horas e 30 minutos. Eu agradeço você pela audiência, você pela sintonia. Mandar um bom dia aqui para a Evânia, a Heloísa, a Raquel, Enzo, Jonathan e Eugênio e os vizinhos que estão acompanhando e os vizinhos dessa turma aí que está nos acompanhando aqui na cidade de Carinhanha. Um abraço pro pessoal nos ouvindo lá na Lagoa da Samba. Lagoa da Samba, no município de Malhada. Abraço também o pessoal nos acompanhando em Água Ruim, povoado do município de Água Ruim. Você na região do Cheira Cabelo também está nos ouvindo. Sempre bom ter a companhia de vocês, tá bom? E finalizando, deixa eu mandar um abraço para a Luciene, nos acompanhando lá no povoado de Água Ruim. Deixa eu ver mais quem tá com a gente. Abraço pra... Seu Salvador Bernardes, nos acompanhando lá em Ilha de Malhada, sempre com a gente. Obrigado pela audiência, obrigado por estar ligado no programa A Preferência de Sempre. Abraço para o ex-vereador Dardian Moreira. Abraço, Tardian. Obrigado pela sempre a audiência de sempre nos acompanhando, viu? Pessoal, finalizando o programa, meio-dia a gente traz aí sobre a nota do PT de Feira da Mata, que a gente prometeu, mas o tempo evadiu. Não dá para trazer no momento, mas a gente traz meio-dia no programa Jornal da Pontal. Foi muito bom ter a sua companhia. Na sequência vem Mário Sérgio e o programa Bom Dia Pontal, trazendo muita música, informação, diversão, entretenimento na sua 91. Um abraço e até meio-dia.
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0: Oi, gente, estamos chegando para te fazer companhia.
1: Bom dia!
0: Oito horas mais 37 minutos. Muito bom dia para você. Estamos na ativa começando mais um Bom Dia Pontal.
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0: Manhã de quarta-feira, meio da semana, nem para lá e nem para cá, estamos ao vivo e ativo aqui na Melhor. E você já pode também estar entrando nessa onda junto com a gente, né? No 3485-2041, para você pedir sua música e oferecer para quem você bem entender. Hoje, quarta-feira, dia 7 de outubro de 2026. Hoje é Dia Mundial do Algodão. Dia também do compositor brasileiro, para você que tá aí ligadinho, uma excelente manhã para você, já convido a participar com a gente e já também vou trazer para você as previsões astrológicas, para você acompanhar como é que vai ficar aí a sua quarta-feira, o que os astros reservam para você nesta quarta-feira. Então, muito bom dia, seja bem-vindo, daqui a pouquinho a gente já traz as previsões astrais aqui nesta manhã gostosa. Eu sou Mário Sérgio, prazer enorme estar junto com você e a gente vai juntos.
3: Yeah.

0: 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Henrique Juliano, não é o lugar. Participação do Xande Avião aqui no seu Bom Dia Pontal.
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0: Vamos lá já trazer as previsões. Bom dia, arianos. Bom dia, arianas. Nascidos de 21 do 3 a 20 do 4. Áries. Marte e Urano destacam sua sorte logo cedo, então vale deixar algumas coisas se desenrolarem normalmente, sem tanto estresse. Pode pintar muito serviço pela frente e o jeito é fazer um esforço extra para cuidar das tarefas que ficaram pendentes. Não ignore os avisos que o seu corpo manda e à noite faça mudanças significativas para cuidar melhor. No amor, há sinal de romantismo e boa sorte na paquera logo cedo, mas depois a rotina das caras. Os números da sorte: 50, 51 e 23. E a sua cor é branco. Nativos de Touro. Você quer de Touro? Bom dia. 21 do 4 a 20 do 5. Marte e Urano sinalizam ótimas oportunidades para encher o bolso, especialmente se trabalha em casa. Com a sorte em seu paraíso astral, vai contar com uma dose extra de sorte. Vale fazer uma fezinha à tarde. O céu favorece tarefas que envolvam contato com colegas, clientes ou parcerias. Sua criatividade também aumenta. No amor, a vida a dois conta com muito carinho e altas doses de romantismo. Você tem tudo para arrasar na conquista. Números da sorte para hoje: 32, 14 e 06. E a sua cor é preto. Alô, gêmeos, nascidos de 21 do 5 a 20 do 6. Bom dia, gemerianos. Bom dia, gemerianas. Pode pintar torta de climão pela manhã, mas logo o astral melhora. Sobra disposição para cuidar da casa, fazer consertos domésticos e resolver alguns assuntos do dia a dia. Tudo que envolve comunicação deve correr melhor do que espera no início da manhã. No amor, um amor antigo pode reaparecer no seu radar, mas a paquera rende mesmo no início da manhã. Aproveite para relembrar os bons momentos com o par e controle os ciúmes. Palpites: 60, 44 e 53. E a sua cor do dia é amarelo. Agora são 8 horas 48 minutos, daqui a pouquinho, previsões para os nativos de Câncer, Leão e Virgem. 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Bora então, agora são 8 horas mais 50 minutos, 8h50, deixa eu falar da peixaria pra galera. 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São 8h51, muito bom dia pra você.
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Beijo pra você, Tiaguinho, Banjo e Boné. 8h59, a gente vai seguindo aqui ao vivo, deixa eu falar pra você da Fique Plena, tá? 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O seu chá poderosíssimo. 9h02. Eu vou trazer um intervalo. Já já tem mais músicas, é rapidinho. Já já também tem Pontal Notícias.

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2: Estamos de volta. Vamos lá de informação. Primeira edição do Pontal Notícias. País registra quase 1000 casos de assédio eleitoral no primeiro turno. A reportagem.
3: Minas Gerais registrou 110 casos de denúncias de assédio eleitoral no primeiro turno das eleições. Em todo o país, foram 991 registros. Os dados foram atualizados pelo Ministério Público do Trabalho após o plantão realizado durante o último domingo. De acordo com o órgão, as denúncias se intensificaram no segundo semestre e principalmente nos dias que antecederam o pleito. Em setembro, foram 74 registros encaminhados às unidades do MPT em Minas. Já nos quatro primeiros dias de outubro, foram recebidas 21 denúncias de assédio eleitoral no estado. Segundo o maior colégio eleitoral do Brasil, Minas aparece como o segundo estado com maior número de denúncias. São Paulo lidera um ranking nacional com 158 e o Rio de Janeiro aparece em terceiro lugar com 93 registros. No primeiro turno das eleições, uma indústria de calçados de Bom Despacho, no centro-oeste de Minas, foi alvo de uma ação civil pública. O caso teve origem em denúncias sobre a realização de um ato de campanha eleitoral dentro das dependências da empresa, com a participação de candidatos e de uma autoridade política do município. O Ministério Público do Trabalho esclareceu que o assédio eleitoral acontece quando a relação de trabalho é utilizada para pressionar, constranger ou influenciar a escolha política de trabalhadores. A prática viola a liberdade de voto e a liberdade de consciência asseguradas pela Constituição. As denúncias de assédio eleitoral também podem ser feitas durante o período que antecede o segundo turno, em 25 de outubro. Elas podem ser registradas pelo portal do Ministério Público do Trabalho na internet, mpt.mp.br.
4: De Belo Horizonte, da Rádio Inconfidência, Gustavo Abreu para a Rádio Nacional.
2: Ok, obrigado, Gustavo, pelas informações.
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2: Vamos lá, nativos de Câncer, nascidos de 21 do 6 a 21 do 7. Pode receber uma grana que não esperava nesta quarta. Marte e Urano destacam seus instintos ao lidar com dinheiro, então ouça sua intuição. Logo cedo, vale a pena redobrar a atenção com as informações e ter cuidado para não se distrair com qualquer coisinha. No amor, a paquera fica animada e o seu charme dará um show à tarde. A 2, um astral descontraído garante diversão na companhia do par. Números da sorte, 41, 13 e 04. E a sua cor do dia é cinza. Vamos lá para os nativos de Leão, nascidos de 22 do 7 a 22 do 8. Bom dia, leoninos. Bom dia, leoninas. A quarta-feira conta com good vibes para as finanças, então é hora de dar o valor ao que possui. A chance de transformar o seu esforço em algo mais palpável e a finalmente conseguir aquele aumento que esperava. No amor, Marte e Urano podem animar as coisas com crush, ainda mais se os amigos derem uma forcinha. Você e o par podem se estender melhor e deixar a possessividade de lado. Números da sorte, 25, 18 e 34. A cor do dia é vermelho. Alô, Virgem, nascidos de 23 do 8 a 22 do 9. Se está pensando em definir novas metas e correr atrás de uma promoção, é melhor agir nos bastidores e redobrar o cuidado com a concorrência. Pode pintar atritos com colegas pela manhã, mas logo vai esbanjar confiança e lidar com qualquer assunto. No amor, há sinal de boas surpresas se está na pista. O romance conta com mais animação e pode abrir o coração com o par. Números da sorte, 18, 20 e 45. E a sua cor do dia é branco. Agora são 9:15, 9:15 aqui no Bom Dia Pontal. 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

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Daí pra você, Guilherme Benuto, Aja Colírio, participação do Hugo Guilherme aqui no Bom Dia Pontal. São 9:28. Deixa eu mandar um abraço aqui pra Edith, lá em Morrinhos. Yuyu, tá ligadinha acompanhando a gente. Tudo bem, Edith? Bom dia. Abraço também pra Luciana no entroncamento do Yuyu. Rapaz, a Luciana tá sempre ligadaça aqui no Bom Dia Pontal. Um abraço pra você, tá? Abraço também aqui pra o pessoal ouvindo o nosso programa lá em Porto Agrário, lá no norte de Minas. Todo mundo acompanhando a gente. Bom dia. São Félix do Curibe também, né? Na comunidade de Lagoinha, o pessoal ouvindo a gente. 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Muito bom dia pra você. Eu vou trazer um intervalo, tá? Na sequência, tem o bloco das previsões para Libra, Escorpião e Sagitário. E logo, né, na íntegra, a gente vai falar com o Dr. Ronaldo Santos, que está aqui no estúdio da Pontal. E nós temos uma novidade pra brincar com vocês. Você lembra, ontem eu citei que hoje a gente ia fazer um sorteio, né? Dr. Ronaldo Santos, responsável pelos produtos Nova Mistura aqui na nossa região. A gente vai bater um papo já, falar do Nova Mistura. E também você que vai participar do Bom Dia Pontal, tem uma novidade para você. Aguarda aí, fica aí que eu volto já.

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10: Vamos lá, estamos de volta. É hora das previsões para os nativos de Libra, nascidos de 23 do 9 a 22 do 10. O contato com os amigos recebe ótimas energias de Marte e Urano hoje. Mate a saudade de quem está longe e aqueça o coração. Logo cedo, talvez seja mais desafiador manter o foco no que precisar fazer. No amor, bora saber? Um romance à distância pede cautela, mas os amigos dão uma mãozinha. A dois, não se isolem demais. Palpites, né, para a sorte de hoje é o 46, 43 e 36. A cor do dia é salmão. Escorpião, nascidos de 23 do 10 a 21 do 11. Com Marte e Urano destacando suas ambições, vale ligar as antenas para uma ótima oportunidade de encontrar um novo emprego ou conquistar uma promoção logo cedo. Pode pintar tensão e até briga com um amigo pela manhã. O astral é favorável para explorar coisas novas e ampliar seus horizontes hoje. No amor, se já encontrou um amor, sair da rotina traz vida nova ao romance. Então, encontro com os amigos pode agitar a conquista. Números da sorte é o 49, 14 e 58. A sua cor é lilás. Sagitarianos e sagitarianas, nascidos de 22 do 11 a 21 do 12. Logo cedo, abra o olho com um colega que está disputando as mesmas oportunidades que você. A boa notícia é que logo o astral melhora e você pode destacar-se e prestar atenção ao seu sexto sentido. Viagem, estudos e contatos com pessoas de longe contam com good vibes de Marte e Urano logo cedo. No amor, você e o par podem equilibrar as expectativas de cada um para o futuro, mas sem deixar de lado o bom humor. Um lance à distância pode se firmar. Palpites de hoje, 27, 46 e 36. E a sua cor do dia é cereja. 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
10: 9 horas mais 43 minutos aqui no Bom Dia, Pontal. A gente recebe aqui no estúdio, né, da Pontal. Nosso parceiro, amigo aqui, né, Ronaldo Santos, terapeuta, né, doutor Ronaldo Santos, está aqui com a gente. A gente vai falar dos produtos Nova Mistura, esse produto que já há anos, né, vem revolucionando por onde passa, onde você encontra esses produtos Nova Mistura, né, é a cara de saúde. E é o que a gente vai falar agora. Doutor Ronaldo Santos, seja muito bem-vindo ao Bom Dia Pontal. Tava com tempo que a gente tinha batendo um papo aqui, né? Tinha batido um papo aqui, tanto pela manhã, à tarde. Bom dia, seja bem-vindo.
11: Bom dia, meu amigo Mário. Verdade, né? Já tem um tempo bom que a gente não faz isso. Desde já mandando abraço a todos. Estive logo cedo com meu amigo Duaci e Jota também no jornal. Falamos um pouquinho sobre dores musculares, né? Alertando pessoal sobre as dores que tanto incomodam, que tanto causam sofrimento. Estivemos falando aí da quantidade, inclusive, de tempo, né, que estamos aqui junto com vocês, quase 6 anos já, fazendo parte aqui da divulgação da Rádio Pontal FM. A gente está muito feliz com a repercussão dos produtos, não somente aqui na região de Cariã e Agrovilas, né, mas mandar um abraço aí pro Julião, através ali da farmácia Julião, minha amiga Jarnara em Yuyu. Mandar um abraço pro pessoal de Malhada, né? Cocos, Coribe, o pessoal de Juvenilha, meu amigo Edson. Mandar um grande abraço pro meu amigo Edson. Farmácia Juvenilha, enfim, toda a região, Mário. agradecendo aí a todos, né, pela parceria e principalmente, né, por tantos anos a gente tá junto, né, falando de saúde e qualidade de vida.
10: E a gente percebe, né, o crescimento, né, o crescimento dos produtos Nova Mistura aqui na região, porque é de fato, tanto o depoimento quanto essa exportação que a gente diz, né, interiormente aqui na nossa região.
11: Verdade, toda a região sendo abastecida, não somente a região de Carinhanha. Quando a gente fala região de Carinhanha, abrangendo aí as agrovilas, também as cidades circunvizinhas, mas nós estamos já em 16 estados do país, né? Com a linha de produtos Nova Mistura. Aqui na Bahia, dos 417 municípios, estamos praticamente em todos, né? Com a distribuição e fortalecimento no comércio local. Trazendo a eficiência de uma pomada para massagem diferente do mercado, a maior concentração de anti-inflamatórios em um único produto. Inclusive, hoje pela manhã eu disse o seguinte: não troque gato por lebre, né? Porque a gente sabe que tem algumas novidades, o pessoal tem aquela curiosidade, né? Será que presta? Será que não presta? Vou experimentar. Só que nós não estamos, Mário, na época de experimentar as coisas. A gente tem que ter certeza do que a gente vai comprar. Porque jogar dinheiro fora, meu irmão, ninguém merece.
10: Verdade, tá difícil.
11: Há uma diferença muito grande entre investir dinheiro e gastar dinheiro. Gastar dinheiro é quando você compra algo que não funciona, você jogou dinheiro fora. Investir dinheiro é quando você vai investir naquilo que realmente funciona. E investir certo na saúde. Economicamente, né, vamos ser sinceros, né, e honestos, não somente o Brasil, mas o mundo passa por uma recessão econômica. Então a gente precisa ter cuidado na hora de escolher as coisas. Ah, eu estou sentindo uma dor na coluna que está me causando sofrimento, a dor no joelho não está deixando eu fazer mais nada, a dona de casa reclamando, o homem do campo reclamando das dores no joelho, no calcanhar. Vai arriscar comprar qualquer produto? Não. Eu vou comprar o produto que realmente funciona. Eu vou comprar aquilo que realmente eu vou comprar e eu vou obter o meu resultado. Eu preciso eliminar essa dor porque é uma dor que incomoda, que me faz viver até do passado, né? Aquela pessoa que diz assim: ah, antigamente eu fazia de tudo. Mas hoje, Mário, o joelho não deixa, a coluna não deixa, né? 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Tá eu aqui como, estou eu aqui como fisioterapeuta e terapeuta te falando isso. 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Então, se você tem dores musculares e ainda não experimentou esse produto, você está perdendo tempo. Nós vamos fazer uma campanha aqui com o Mário. Hoje é quarta-feira, né, Mário?
10: Hoje é quarta.
11: Quarta-feira. Vamos até sexta, né? É meio da semana. Vamos até o sexto. Vamos fazer o seguinte, eu já vou anunciar aqui já. Já vou fazer o seguinte. A partir de hoje, você vai ter quarta, quinta e sexta.
10: São três dias, tá, gente?
11: É, três dias. Você vai fazer o seguinte, você está com a caneta aí na mão, um lápis? Você está com o celular na mão? Pegue o seu celular, pega aí o seu lapizinho, né? Poxa, doutor, não sei escrever, né? Não tenho leitura, né? Minha avó morreu com 103 anos de idade, aí quando a gente falava alguma coisa com ela, ela disse: mas eu não tenho leitura, mas tinha sabedoria, conhecimento popular, Mário, que pensa numa veinha que tinha um entendimento fora do normal, morreu com 103 anos, lúcida, mas ela não teve estudo, não teve oportunidade de estudar. Ela era considerada analfabeta e tudo que passava para ela, anota aí, dona Brasilina, diz dela, meu neto, anota aí para mim. Então, se você não tem, anota, pede um neto aí, pede um filho, pede um parente, anota o número que eu vou te passar. Doutor, o que é que você vai fazer? Vou fazer uma loucura hoje aqui.
10: Ó, né? Segura,
11: gente. Uma loucura calculada. Pegue o lápis, uma caneta, ou segura o seu celular e anote esse número aí, ó. Vou falar agora e no final eu repito de novo. 73 é o DDD, né? É, descarga direta à distância, é o DDD da minha região, 73.
10: É o WhatsApp, né?
11: É o WhatsApp. WhatsApp. Você vai anotar aí, é um WhatsApp, 739-9182-8182. Que é isso, doutor? Isso aí é o meu número particular, Mário. É o mesmo que você tem.
10: Oh,
11: é o
10: maravilha.
11: Mesmo que a Rádio Pontal tem, é o mesmo que o meu amigo Jota tem, que o Duaci, é o mesmo que... os empresários da cidade, dono de farmácia. Agora você que está me ouvindo vai ter também o meu número particular.
10: Deixa eu só repetir aqui.
11: Pois não.
10: Você que está nos ouvindo, nosso ouvinte.
11: Anote aí.
10: Diário, né? Nosso ouvinte diário. Que Carinhanha, Malhada, Yuyu, Feira da Mata, Juvenilha, Norte de Minas, completo aqui. Nós temos também, né? Inúmeros ouvintes na região de São Félix do Coribe.
11: Sim,
10: neste momento
11: Cocos.
10: Estão ligadinhos, Cocos. Ó, 73991 7391828182. É isso mesmo, né?
11: Isso.
10: 739-9182-8182, tá? E agora, a pergunta é, o que que você vai fazer
11: com esse WhatsApp?
10: Com esse WhatsApp?
11: Primeiro, eu não recebo ligação, gente. Então, se você me ligar, eu não vou conseguir atender. Então, mensagem. É só mensagem de WhatsApp. Pronto. E mensagem de quê? De áudio.
10: De áudio, exatamente.
11: Você vai mandar um áudio de um minutinho, não precisa se prolongar muito, não. Você vai mandar um áudiozinho de um minutinho dizendo o seguinte... O que é que os produtos do Nova Mistura fez em sua vida? Doutor, olha, eu uso a pomada Nova Mistura e eu tinha uma dor de coluna que nada passava. Comecei a passar a pomada Nova Mistura, melhorou. São depoimentos. Doutor, eu uso o Nova Mistura líquido. Tudo que eu comia, eu sentia azia, má digestão. Hoje, o Duacir, se estivesse participando, ele já participaria do sorteio. Porque o Duacir deu um depoimento pessoal. Ele disse assim, rapaz, tudo que eu comia, azia era muito forte. Era aquela queimação no peito, era terrível. Desde quando eu comecei a usar o Nova Mistura, eliminou a azia. Então você vai dar o teu depoimento através do áudio, tá certo?
10: E só para complementar aqui, né, o raciocínio.
11: Sim.
10: Às vezes a gente até percebe isso, né? Percebe isso. Não deu resultado para mim, eu usei, tomei o Nova Mistura, não deu resultado. Talvez, eu não sei exatamente se é isso, né? Até o doutor Ronaldo vai até explicar em relação a isso pra gente. Porque talvez você tome. É como um teste de futebol. Um exemplo. Certo. Colocamos aí, um teste de futebol. Você faz o seu teste, né? E automaticamente você jogou razoavelmente. E parou. Uhum. Pronto. Automaticamente você vai ficar naquela. E é o que eu imagino que aconteceu com algumas pessoas que tomam, né, o Nova Mistura aí, líquido, e não fez o resultado exato.
11: O que é que acontece, Mário? Toda vez que a gente fala sobre os produtos Nova Mistura, já estamos aí 6 anos. Graças a Deus, hoje, até hoje, nós tivemos somente depoimentos positivos. Nunca houve uma pessoa que usou o produto e disse, rapaz, não funcionou. Graças a Deus. Isso é a diferença entre usar um produto que realmente funciona e usar qualquer produto. Certo? Mas aí é um detalhe. Para funcionar, você tem que usar de forma correta. 2 colheres de sopa depois do café, almoço e janta. Você vai tomar assim o líquido. Eu estou com azia, má digestão, refluxo, gordura no fígado, o colesterol está alto, não consigo controlar o colesterol, né? Tudo que eu como eu me sinto mal. Como é que eu vou tomar o Nova Mistura líquido? 2 colheres de sopa depois do café, almoço e janta. Doutor, estou com problema de dores musculares. Eu tenho artrite, eu tenho artrose, a dor está muito intensa. Como é que o produto vai funcionar? Para as dores crônicas, as enfermidades crônicas, vai ser um alívio contra as dores. Por quê? Porque enfermidade crônica para a medicina não tem cura. Tem paliativos, tem aliviadores. Não vai curar algo que já é crônico. Mas você não precisa conviver com a dor. Eu conheço diversas pessoas, Mário, nesses 6 anos de mercado, que dizem assim, doutor, eu tenho fibromialgia, mas não sinto dor. Porque toda vez que começa a doer, eu uso a pomada e a dor vai embora. Então, são produtos que realmente funcionam perfeitamente e eu quero ouvir o teu depoimento. Eu quero fazer parte desse depoimento. Então, eu quero que você mande para mim no meu WhatsApp o seu depoimento. Ah, doutor, certo, beleza, eu vou dar o meu depoimento, né? E eu vou ganhar o que com isso? Nós vamos sortear na sexta-feira 2 Pix de R$100.
10: 2 Pix?
11: Então, duas Anotou? Pessoas vão ganhar... Com o seu depoimento, a gente vai... Por isso que eu pedi para mandar para o meu zap, Mário. Porque eu mesmo quero ouvir esses depoimentos e eu vou selecionar. Os 2 melhores depoimentos, gente, vai ter capricho, diversos... Viu? Vão ter diversos depoimentos. Mas eu vou escolher os 2 que
10: né? É aquele mais tocante.
11: Né? Os mais tocantes, aquele que realmente a gente entende que foi um resultado diferente. Né? Por exemplo, nós fizemos isso em Salvador. Uma senhora mandou uma mensagem dizendo, meu filho... Eu já tinha usado de tudo. Eu já tinha visto vários produtos nas propagandas, porque é propaganda demais. Eu usei tanto, eu usei tal pomada, eu usei tal gel de massagem, tal, não funcionou. Só foi usar a Nova Mistura que a dor da minha coluna foi embora. Né? Lá nós fizemos isso em Jaguarari, onde uma senhora disse assim, o que era normal para vocês, para mim nunca foi dormir. As dores incomodavam tanto que eu não conseguia dormir. Desde quando estou usando a pomada Nova Mistura, a dor vai embora e eu consigo dormir. Então, olha que depoimento, né? A menina de Jequié, na Bahia, aqui também, Jequié, próxima à minha cidade, inclusive, a menina de Jequié falou sobre a questão da comida. Esse doutor, tudo que eu comia, eu sentia muito mal, era azia o tempo todo, era queimação. Eu fui no médico, o médico disse que a gastrite estava atacando tanto, que estava como é que fala? Aumentando tanto a gastrite que estava próximo de uma úlcera. E a gente sabe que úlcera não tratada pode se tornar um câncer. E aí, Mário, essa mesma pessoa dizendo agora, desde quando eu comecei a tomar a nova mistura, eu não tenho mais problema de azia. E fui fazer o exame, a gastrite foi embora. Ela disse isso. A gastrite, o nova mistura curou a minha gastrite. Um depoimento desse, meu irmão. Então, maravilha. Assim, você que está me ouvindo, anote o número. O Mário vai repetir hoje, amanhã, até sexta-feira você tem para fazer isso. Você vai mandar o depoimento para o meu zap, um áudiozinho curto, não precisa ser longo não, tá certo? 30 segundinhos, até um minuto de áudio, explicando: ó, doutor, eu sofria com isso, com aquilo, se for sobre dores musculares, eu tinha problema de coluna, eu tenho isso, tenho aquilo, tenho hérnia de disco. Tem uma mulher também no áudio, que eu vou procurar esse áudio depois, Mari, vou enviar para você, onde ela diz assim: eu tenho problema com o nervo ciático inflamado e eu tava com medo de ficar aleijada. Ela fala bem explícito: doutor, eu tava com medo, eu já tinha tomado tanta injeção, tanto tipo de tratamento eu fiz, nada resolveu. Eu comecei a usar a pomada na mistura, eu estou tranquila, sinto as dores quando inflama, eu uso a pomada e a dor vai embora. E ela mandou esse áudio pra gente. Então, assim, são diversos áudios. Então, se for relacionado à dor, sobre a pomada nova mistura, se for relacionado à azia, má digestão, refluxo, se você tiver exame de comprovação, eu tenho aqui, inclusive, um exame de comprovação. Ela fez o exame antes, depois fez depois, mandou pra mim, ó, antes ou depois, doutor, pra dizer que eu estou mentindo. Ela disse assim: olha o colesterol como tava alto, olha como tá agora. Então, mande os áudios, os dois melhores, vai receber R$100 na sexta-feira através de um Pix.
10: Muito bem, 9h56, doutor, pode ficar um minutinho aí que eu só vou trazer rapidinho aqui, a gente já complementa, tá? O contato aí pra você tá mandando seu depoimento, tá? Deixa eu adiantar aqui, 739-9182-8182, 739-9182-8182, tá bom? Você vai estar mandando seu depoimento. Doutor Ronaldo vai estar aqui com a gente, eu vou só trazer as previsões aqui e a gente já volta rapidinho, tá bom? 9h57.
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10: Vamos lá, 9h57. Previsões para os nativos de Capricórnio, nascidos de 22 do 12 a 20 do 1. Capricornianos, Marte e Urano sinalizam mudanças logo cedo. E se está no mercado, há boas chances de encontrar uma nova vaga. Sair da rotina tem tudo para animar o astral mais tarde, ainda mais se contar com a presença de outras pessoas. No amor, há sinal de sorte na conquista com alguém descolado ou que mora longe. À noite, a descontração cresce e anima a vida amorosa. Palpites de hoje, 52, 07 e 20. E a sua cor é lilás. Nativos de Aquário, nascidos de 21 do 1 a 19 do 2... Os relacionamentos contam com a proteção de Marte e Urano logo cedo, especialmente com pessoas mais novas. Unir forças com os colegas pode ser uma ótima pedida pela manhã. No amor, a sensualidade cresce, mas pode pintar briga com quem ama pela manhã. A boa notícia é que o romance logo volta aos trilhos e tudo se acerta. Palpites do dia 14, 08 e 50. E a sua cor é azul claro. E vamos fechar as previsões com os nativos de peixes. Alô, piscianos, alô, piscianas, nascidos de 20 do 2 a 20 do 3. Produtos ou serviços, né, para casa contam com good vibes de Marte e Urano logo cedo. À tarde, atuar em equipe pode ser uma escolha mais produtiva no serviço. Os relacionamentos, em geral, estão protegidos e bom humor deixa qualquer interação ainda melhor. No amor, o romance recebe a proteção das estrelas, ainda que o ciúme incomode um pouco logo cedo. Seu jeito descontraído pode fazer a diferença na paquera. Palpites de hoje é o 14, 35 e 32. E a sua cor é creme. Por aqui a gente prossegue ao vivo com o nosso Bom Dia Pontal, trazendo muito mais, tá, pra você. Enquanto isso, vá mandando aí a sua mensagem para o WhatsApp aí, tá? É o 739-9182-8182, para você estar participando aí dessa enquete, né? Dessa enquete que a gente diz, o seu depoimento, né? O seu depoimento valendo Pix dois Pix, né, de 100 reais cada um, dois Pix de 100 reais que será feito aqui na sexta-feira. A gente vai fazer o sorteio, né, Dr. Ronaldo vai receber o seu depoimento diretamente nesse WhatsApp que acabou de passar e vai selecionar aqueles melhores, né, aqueles mais contundentes, que ele vê que realmente marcou mesmo. E aí sim serão os dois ganhadores, tá bom? Eu vou trazer um intervalo rapidinho e volto já trazendo muito mais. Não, antes a gente vai fechar então aqui com o Dr. Ronaldo. Pronto, Dr. Ronaldo, pode ficar à vontade aí, pode fazer as considerações.
12: Eu que agradeço aqui, Mário, né, pela oportunidade, que Deus abençoe. 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E mais uma vez, anote o WhatsApp, o Mário vai estar falando, você vai mandar seu depoimento e vai concorrer ao Pix R$100 na sexta-feira. Grande abraço, meu amigo, que Deus abençoe.
10: Muito bem, agora 10:01, 10:01, a gente vai trazer o intervalo e volta já com muito mais.
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2: Estamos de volta, 10 horas mais 8 minutos. É hora do Pontal Notícias, mais uma edição de hoje. Eleições 2026. TSE julga caso Garotinho nesta quinta-feira.
3: O Tribunal Superior Eleitoral marcou para amanhã às 10 horas o julgamento que vai decidir se o candidato ao governo do Rio de Janeiro, Antony Garotinho, do Republicanos, pode desistir de um recurso apresentado ao tribunal. O resultado do julgamento também pode definir se Douglas Ruas, do PL, será declarado eleito no primeiro turno para comandar o governo estadual. O Ministério Público Eleitoral enviou nesta terça-feira ao TSE parecer favorável ao pedido de Antony Garotinho para desistir do recurso contra a decisão que barrou sua candidatura. Antes da votação no último domingo, o ministro Floriano de Azevedo Marques, do TSE, demonstrou entendimento de que os votos de Garotinho não poderiam ser considerados válidos e deveriam constar como anulados sub judice no primeiro turno. Por decisão da Justiça Eleitoral, Garotinho está inelegível devido à condenação por ato doloso de improbidade administrativa em 2018. Com o julgamento de amanhã, uma nova totalização dos votos será determinada e o Tribunal Regional Eleitoral do Rio poderá proclamar Douglas Ruas eleito no primeiro turno, já que terá mais de 50% dos votos válidos, excluídos os brancos e nulos. Com informações da Agência Brasil, da Rádio Nacional no Rio de Janeiro, Cristiane Ribeiro.
2: Ok, obrigado Cristiane pelas informações. Já traremos mais edição do Pontal Notícias.
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2: Hora certa, agora são 10 horas mais 10 minutos. 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Clínica, né? Sente Estética. 10 e 11 aqui na Pontal, a gente prossegue ao vivo, né? Trazendo muito mais músicas. Antes de eu trazer aqui participações, vamos lá, deixa eu falar com Helder, né? 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
2: Valeu, Ed. Um abraço. Agora 10h17, né? Deixa eu atender participação aqui. A nossa ouvinte Líria de Alto Bonito tá ligadinha no nosso Bom

0: esposa da mesma, né? Parabenizando. Portanto, parabéns, Líria. Hoje é seu aniversário. Feliz aniversário pra você, que você merece muito, tá bom? Parabéns, muitos anos de vida, Líria.
1: Parabéns, parabéns, parabéns pra você.
0: Muito bem, a Marilene Santos, eu já encaminhei o áudio, né, da Marilene Santos para o Dr. Ronaldo Santos, né, falando sobre o produto Nova Mistura. Já encaminhei, tá bom, Marilene Santos? Boa sorte para você. 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Você usou Nova Mistura, resolveu para você alguma coisa, você vai mandar o seu depoimento no WhatsApp que a gente passou. E, claro, vai concorrer aí a 2 Pix de R$100 cada um. É bom, né? Bacana. Dinheiro aí chegando. Vamos lá. Bom dia, Mário Sérgio. Aqui é Darlene do Aguiar. Seu programa é 10. Bacana. Valeu. Vamos lá. Tem participação chegando. Solta o zap.
2: Bom dia, Mário Sérgio. Tudo bom com você, meu irmão?
0: Tudo bom. E com você?
2: Comigo tá tudo beleza. Graças a Deus. Aqui quem fala é Dai Silva, de Alagoinha, município de São Félix. Estou ligadinho no seu programa. Quero ouvir uma música do Rasta Chinela, Me Apaixonei. Ofereço para minha mãe Zélia aqui em Alagoinha, meu pai Ricardo em Alagoinha, para minha tia Cida lá na Grovilha 16, para minha prima Ninha lá na Grovilha 16, para meu primo Zeca lá na Grovilha 16, para você aí da Raia.
0: Uhum.
2: E para todos aqui em Alagoinha que estiver na escuta, tá na Pontal, tá legal. Valeu, Mário.
0: Ok, valeu, Dai, o pessoal ligadinho aí também, é Rosanildo da Fazenda da Lagoa de Julho, ligadaço no Bom Dia Pontal.
3: Olá, bom dia, Mário. Tudo bem, Mário?
0: Bom dia, Rosanildo.
3: Comigo tá tudo bem. Quem tá falando aqui é Rosanildo, aqui da Fazenda Lagoa de Julho. Se você puder, eu quero que você passe a música pra mim com a banda Estilos. Tô de saudade.
0: Banda
3: quero
0: Estilos.
3: Oferecer pra minha mãe Raimunda, meu pai Raimundo, pra dona Elivânia, hein, carinha, aí, família, pra Marilene Santos, pra Lena do Bolo, pra você, pra Cris, pra Cristina, pra Ingrid do Assi e todos os ouvintes da Pontal. Tá na ponta. Tá legal.
0: Valeu, Rosenildo. Cabra bom. Agora são 10h21.
4: Bom dia, Mário Seixas.
0: Bom dia.
4: Mário, eu queria que você passasse pra mim uma música com Raul Seixas, Tente Outra Vez.
0: Tente
4: E eu queria
0: outra
4: oferecer
0: vez.
4: Para todos que estão na escuta lá na Fazenda Morro, para meu tio Jorge, para minha tia Neide, para meus primos. Eu queria oferecer também para todos que estão na escuta lá na Pizzaria Fernandes, lá no Angico.
0: Maravilha.
4: Tá na Pontal, tá legal, tá sensacional.
0: Valeu, minha querida. Um abraço para você, muito bom dia, tá? Continue participando, tem
5: dia,
0: mais participação.
5: Mauro Sérgio.
0: Bom dia.
5: Que é Marileide Farias.
0: Marileide Farias.
5: Quero oferecer uma música para meus irmãos, Anaída Melancia, Pedro, Luiz, Manel, meu sobrinho Rony, meu sobrinho Robinho, meu sobrinho Júnior. Para minha prima Dolores no Julião, para meu tio Rei no Julião, para minha prima Lucília, Lu, Tiede, minha sobrinha Eulaia, Eliciana, Elisete, Jaqueline, Judete, Elieta no Julião, para meu filho Wesley, para meu sobrinho Gilvano, Gilvan, na oficina JG, e pra você, tá na Pontal, tá legal. A música é de Diana, porque brigamos.
0: Diana, é pra matar a saudade, né? Valeu. Bom dia, Mário Sérgio. Tem mais participação aqui chegando no Zap da Pontal? Solta mais uma participação, vamos lá.
6: Oi, bom dia. Meu nome é Crislane, falo do bairro São Francisco. Gostaria de pedir uma música com Silvarlen, oferecer pro meu esposo Carlinho, meus filhos João Luca, Lais, Davi, minha irmã Tuca, meu cunhado Jó, minha irmã Alane, para Araíra as casinhas, os filhos dela, para Chiquinho, para Gui, para Dona Maria e família, João Paulo, Ana Luísa, para minha amiga Marilene Santo, família, para minha amiga Isaura em família, para minha tia Cristiana em família, para minha prima Merim em família, para minha prima Alcilene em família, para minha prima Fabiana em família, para minha amiga Auricera em família, para minha amiga Dulce em família, para minha comadinha em família, para minha amiga Neinha em família, para meu amigo Emerson em família, para Marota em família, para Sandro Vaqueiro em família, para minha amiga Sandy em família, para
0: maravilha,
6: todos os meus filhos, para todos na escuta, na Pontal.
0: Ok, valeu, Crislane, obrigado pela participação.

0: participação, eu toco sua música na sequência, né? Atenção, foi encontrado aqui um cartão do SUS em nome de Luiz Costa Vieira NT. Tá assim, né? Luiz Costa Vieira NT. Seu cartão do SUS foi encontrado, está aqui na Rádio Pontal. Beleza? São 10h23, eu toco a música agora pra aniversariante do dia. Líria, lá em Alto Bonito, tá completando mais uma primavera. Abraço pra você, parabéns.
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0: 10h41, estamos de volta aqui no Bom Dia Pontal. A gente vai prosseguindo nesta manhã, tá? Manhã de quarta-feira, meio da semana, nem pra lá e nem pra cá. Estamos ao vivo e ativo aqui na sua melhor. 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
0: 10h43 aqui no Bom Dia Pontal. 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
0: Muito bem, tá aí. Valeu, Lucas. Agora 10 horas mais 46 minutos, a gente segue aqui ao vivo. Deixa eu atender participação, você que tá ligadinho, né? Aqui no nosso Bom Dia Pontal. Tem mais uma, coloca aí.
3: Mário Sérgio, como é que está? Como é que está? Tudo bem?
0: Eu graças bem, a Deus.
3: Gostaria de mandar alôzão para Rosenita da Lagoa de Júlio e Família, para João Rocha Patinha do bairro São Francisco, para Jair Cicida da Pista 3, para meu esposo Eugênio, meus filhos Eloísa, Raquel e o Jonathan, para meu cunhado Rogério, tá ligadinho te ouvindo, para minha sogra Ana, para Marilene Santos, para Edinalva, do Alto da Colina, Josa Mandela Cheiroso, para Dãozinho de Jesus e Marli, tá ligadinho te ouvindo, para meu primo Dando, para todos do bairro de Queque, todos do bairro de Grande, todo mundo ligadinho te ouvindo, para todos os meus vizinhos que estão ligadinhos te ouvindo aqui também, para Alegria também, tá ligadinha, Alegria Sumidinha, cadê você, Alegria? Para todos que estão ligadinho no Pontal, para Dona Neuza do Mercadinho Bela Vista, a música você passa na Elas Azevedo, R$50 para nós aí.
0: R$50.
3: Falar, quero participar do sorteio de novo, viu? Pensa no remedinho, bora, nova mistura, pomada, o xarope e o líquido. Entendeu? A pomada, toda vez que eu tenho aqui, meu marido tá com dor nas costas, é só passar, melhora. Que eu tô com dor no joelho, melhora. 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É muito bom, viu? Fala com o Ronaldo, que tá de parabéns com esses produtos dele.
0: Maravilha.
3: Viu? E eu quero participar do sorteio. Elivane do bairro São Francisco. Bota meu nomezinho aí. O xarope também é ótimo. Tá na Pontal, tá legal. Tenha um bom dia. Fica com Deus. Passa minha música aí, que nós estamos aqui ligadinho te ouvindo.
0: Muito bem. Na
3: RZB, R$50. Tenha um bom dia. Fica com Deus.
0: Valeu, Elivânia, tá? Vou mandar pra você o contato aí, pra você mandar o seu depoimento, tá bom? Elivânia do bairro São Francisco, vou mandar pra você e você manda aí diretamente no WhatsApp pra estar concorrendo aí, porque os melhores, né? Os dois melhores depoimentos, né? Mais marcante, irão ganhar aí, são dois Pix, né? De R$100 cada um. A gente vai fazer o sorteio na sexta-feira aqui, tá bom? São 10 horas mais 48 minutos, 10h48, vou mandar pra você, tá bom, Elivânia? Você vai mandar diretamente no WhatsApp. Tem mais uma?
4: Tá. Doutor, o que é que você vai fazer?
0: Ah, daqui a pouco, né? A gente vai estar passando esse aqui. Muito bem. 10h48 e mais aí, gente. Coloca mais um áudio aí pra gente. Bom dia, Mário Sérgio. Aqui é Líria do Alto Bonito. Toca os parabéns aí pra meu irmão Lauro, né? São gêmeos, né? Bacana. Toca aí, Gustavo Lima, Retrovisor. E em nome das minhas filhas, Mayra e Radija, né? Meu esposo Cleiton, meu pai Carmozinho, todos os meus irmãos e toda a minha família, né? Votos e um feliz aniversário. Tá na Pontal, tá legal. Líria, parabéns para você mais uma vez, tá bom, querida? Muitos anos de vida para você, né? Que você tenha um dia tão importante, tão feliz na sua vida. Bom dia, Mário Sérgio. Pode ser uma mensagem também, né? Você manda aí, tá? Pode mandar a mensagem, tá bom? Vamos lá, tem mais uma participação aqui? Solta o áudio aí.
5: Bom dia, Doce, bom dia.
0: Esse aqui? Não.
5: Bom dia, Mário Sérgio.
0: Bom dia.
5: É Neuza do Piquezeiro.
0: Oi, Neuza.
5: Esse nome mistura, ele é muito bom para dor de coluna, dor nas pernas. Eu sentia muita coisa, tomei, mas melhorou bastante. Eu quero comprar outro para mim também. Em nome do Senhor Jesus, fica com Deus, tá? Deus abençoe.
0: certinho.
5: Se eu esqueci de pedir a multa, você passa um livro de juros de nascimento aí pra toda a minha família e pra você, quem tiver nas escutas, viu?
0: Correto. Fechado, então. Bora lá, deixa eu atender mais uma participação aqui.
6: Bom dia, Mário Sérgio. Eu queria pedir a música aí, Legião Urbana, Pais e Filhos, oferecer pra Joaquim, pra Robertão aqui na obra, aqui em Yuyu. E Cal, beleza?
0: Beleza,
6: tá na portal, tá legal.
0: Muito bem, agora são 10 horas e 51 minutos, vamos curtir, tem música chegando. Eu tô devendo aqui a música da Diana, que me pediu aí, vai.
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Pontal, pra você o saudoso Raul Seixas aqui no Bom Dia Pontal. Tente outra vez, agora 11 horas mais 2 minutos. Muito bom dia pra você que tá aí ligadinho, né? 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Perfeito, então? 11 horas 3 minutos, eu vou trazer um intervalo, daqui a pouquinho tem formação e já mais músicas. Volte já.

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19: Estamos de volta, bora lá trazer informação para você, Pontal Notícias, mais uma edição. Gilmar Mendes arquiva investigação contra Alfredo Gaspar.
20: O ministro Gilmar Mendes do Supremo Tribunal Federal arquivou o pedido de investigação por suposto estupro de vulnerável contra o deputado Alfredo Gaspar, candidato a vice-presidente na chapa de Flávio Bolsonaro. A decisão tomada nesta terça-feira atendeu a um pedido da Procuradoria-Geral da República. Segundo a PGR, não foram encontradas provas suficientes para confirmar as acusações. O pedido de investigação foi feito pela Polícia Federal após uma notícia-crime apresentada pelo deputado federal Lindbergh Farias, do PT, e pela senadora Soraya Tronic, do PSB. Segundo os parlamentares, Gaspar teria engravidado uma adolescente de 13 anos em Alagoas e feito pagamentos e sucessivas mudanças de residência da suposta vítima e da criança. Na decisão, Gilmar Mendes afirma que não havia indícios suficientes para a abertura do inquérito pela PF. Nas redes sociais, Alfredo Gaspar comentou o caso. O deputado disse que, com o arquivamento da investigação, a justiça chegou. Acrescentou que foram meses enfrentando uma acusação vil e falsa. Gaspar afirmou ainda que vai tomar todas as providências criminais cabíveis contra os parlamentares que o acusaram. Da Rádio Nacional em Brasília, Renato Ribeiro.
19: Ok, obrigado, Renato, pelas informações. Você vai acompanhar mais edição do Pontal Notícias à tarde no Boa Tarde Pontal.
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19: 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Edmar Construções, construindo com qualidade. 11h13 aqui na Pontal, tem participação chegando? Solta o zap zap aí.
21: Bom dia, aqui é o Benevaldo da Fazenda Juquim.
19: Oi, Benevaldo, bom dia.
21: Todo o pessoal da Fazenda Lagoa de Sal, para todos que já escuta. Que é uma música com Léo Magalhães. Mil vidas.
19: Muito bem, mil vidas. E eu toco já, já pra você, tá bom? Bora então, tem participação?
0: Eu me amo a mim mesmo cada dia mais, cada vez mais. Eu me amo a mim mesmo, Marilene tá feliz, Santos, a única. Eita. Bom dia, Mário. Bom dia, meus amores. O mundo tá pegando fogo.
1: Bom dia, Marilene Santos.
0: Oi, Tassi, sua linda. Bom dia. Bom dia, Rosenildo. A Elivânia, a Crislane, a Bia, o Jair, Tassida, da Rua da Pista 3. É. Bom dia, Edinalva. Bom dia, Neuza. Parabéns, Neuza, pelo seu aniversário.
1: É, Neuza.
0: Que Deus abençoe você hoje sempre.
1: Só não fez um mula aí pra convidar. Minha
0: maravilhosa.
1: Felizmente,
0: Deus,
1: né, Neuza?
0: Deus abençoe você e sua linda família, tá? Beijão carinhoso. Obrigado, meus amores, pelo carinho. Amo cada um de vocês. E eu me amo ainda mais. Bom dia pra você, Mário, e pra esse povo maravilhoso da Ponte FM. Bom dia, meus amores.
1: Valeu, Marilene Santos, tá ligadinha, bacana. Vale. Bom dia, Mário Sérgio, tudo bem? Gostaria de ouvir Luan Santana, Destino, só pra curtir, Lidiane do bairro São Francisco. Ligadaça, né? Ligadaça no Bom Dia,
22: Ponte. Bom dia, Mário.
1: Bom dia.
22: Aqui é Marli da Rua.
1: Oi, Marli.
22: Gostaria de oferecer a música com Amado Batista, da mais antiga. Oferecer pra minha filha José Maria, meus dois netos, meus irmãos, sobrinhos, afilhados, familiares de Porto Agrado, familiares de Carinhanha, Malhada, familiares aqui de Carinhanha, para minhas colegas todas de Fogo Piqui, Viva a Vida, para Raimunda de Chico Rezador.
1: Ok, valeu. É, tem mais participação chegando aqui no WhatsApp da Pontal? Tá, daqui a pouco eu vou chegar. Vamos atendendo mais participação aqui, gente. Solta o zap zap aí, vai.
23: Bom dia. Paulo Sérgio. Meu nome é Maria, eu quero a música Guigo Ferraris.
1: Ela colocou Paulo Sérgio. Né?
23: Tá legal.
1: É Mário, tá? Mário Sérgio. Valeu, querido. Um abraço pra você. Bom dia também, tá bom? É, tem mais.
24: Ô, Mário Sérgio, bom dia aí. Quem tá falando aqui é Cleuzinho Barrinha.
1: Oi, Cleuzinha.
24: Ô, Mário Sérgio. E como é que tá aí? Tá tudo bem?
1: Tá tudo bem.
24: Tá tudo na bem. Paz. Graças a bom Deus. Eu quero uma música de Folha Seca, oferecendo para toda a família minha, todo filho meu e meu maridão. Sim. E ao contrário, Mário Sérgio, fique com Deus.
1: Valeu, Cleuzinha.
24: Eu quero de vida, de saúde, paz e alegria. A música você passa.
1: É.
24: Como é que chama o nome do cantor?
1: Fala aí, vai.
24: É Amado Batista.
1: Amado Folha Batista. Seca.
24: Oferecendo para toda a família minha e pro meu maridão. E para minha cunhada,
1: mãe, Carinhanha,
24: Laide. E para todos, minha cunhada que mora em Carinhanha. E tchau, tchau. Fique com Deus. Deus proteja você aí. Deus há muitos anos de vida e saúde.
1: Beleza, valeu. É, tem mais uma, gente.
25: Oi, Mário, bom dia. Mas gostaria de ouvir uma música com Bruno Marrone, Chora as Rosas.
1: Choram as Rosas,
25: acho que
1: né?
25: Esse é o nome. Se você não achar essa, você passa para mim, Léo Magalhães, de Mil Vidas. Quero oferecer para todos os ouvintes, Elivânia e todas as raízes da Pontal, Cleusa, e todos os ouvintes, todos da Pontal. Tá na Pontal, tá legal. E eu uso esse novo mistura direto, viu? Porque eu tenho um intestino meio fraco. Se eu não tomar assim alguma coisa, eu fico com o intestino fraco. Mas eu tomo direto. Sempre tem colesterol um pouco alto. Aí eu dei pra usar o nome mistura, uso direto. Só não vou mentir que eu uso a pomada, porque essa eu não tenho experiência, não. Agora o nome mistura eu uso direto.
1: Correto, beleza.
25: Acho muito legal, é muito bom para o intestino. Ajuda a gente a alimentar melhor.
1: Eu vou mandar seu depoimento para o Dr. Ronaldo Santos, tá bom? Ele vai avaliar. E aí, gente, sexta-feira terá o sorteio aí. Os melhores depoimentos, os dois melhores, ganharão aí cada um Pix de R$100. Bacana? Gostou? Bacana, né? Vamos lá, agora são 11h18, tem mais uma participação? Vamos lá. Bom dia, Mário Sérgio, aqui é Dalvanice de Cabacinha. Valeu, Dalvanice.

0: Valeu, um abraço pra você, tá?
1: Olá, bom dia.
0: Bom dia.
1: Nós passamos um Cristiano Neves pra mim. Eu falei pra todos aqui do Boqueirão. E pra todos que estão na sintonia. Pra você também.
0: Firme, forte, valeu.
2: Oi, Mário. Bom dia, Eliane aqui do Mocampo.
0: Oi, Eliane.
2: Mário, gostaria de... que você
0: ela
2: passasse
0: tá
2: aí.
0: Ouvindo no 12, rapaz.
2: Uma música do Silvano Salles.
0: Ah.
2: Pode ser qualquer uma boa aí do Silvano Salles. Vou oferecer pra Lira, lá no Alto Bonito, pela passagem do aniversário dela. Viu?
0: Líria, muito bem.
2: Só isso mesmo.
0: Ok. Será que tiver? Informa pra mim aí. Vai ter bolo lá, não, gente? 11h20, abraço Líria, lá em Alto Bonito, tá? Muito bom dia pra você.

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11: Tô dizendo.
13: Bora então, estamos de volta. 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Centro de Estética Bucal, o seu sorriso começa aqui. 11 horas 42 minutos, aqui a gente vai seguindo, né, nesta manhã de quarta-feira, dia 7 de outubro. Seguimos e atendendo também participação aqui no WhatsApp da Pontal. Deixa eu trazer mais um aqui, né, você que tá participando aí, solta o áudio.
14: Bom dia, Marcelo, tudo bem? Fala, Vera, tudo áudio.
13: Oi, Vera.
14: Marcelo, se possível, roda pra minha música da banda Deja Vu. Eu ofereço pra vocês da rádio, minha filhinha Daiane, que tá lá em Goiânia, te ouvindo, tá no aplicativo. Uhum. Minha esposa Eduarda, aqui no Pouso Alto. Minha mãe, Francelina, meu pai Geraldo, minha cunhada Zay, meu irmão Cidelcino, meu sobrinho Kaique Rico. Ofereço para o comadre Luz, com o pai Antônio Marcos, aqui no Pouso Alto. Pra todos os ouvintes aqui de Pouso Alto, os ouvintes lá em Macambira, minha amiga Giovanni, os Pazil lá em Descoberto.
13: Maravilha.
14: Para a Vânia, com o esposo dela família. Feliz para a Bia de Calu, com o esposo dela família. E para todos os ouvintes que estiver ouvindo, um bom dia, está na Pontal, está legal.
13: Valeu, abraço.
15: Bom velho. Dia, Amada. Aqui é Marlei da Casa Armada, manda um alô pra nós. Aldino Boqueirão, Marino Yu. Passa pra minha música, Guilherme Silva. Passa os parabéns pra mim, tá completando a noite.
13: Oh, você tá completando o ano? Parabéns pra você, muitos anos de vida. Felicidades mil.
16: Parabéns, parabéns, parabéns pra você.
13: Vamos lá, bom dia, Mário Sérgio, tudo bem com você? Gostaria de ouvir a música do Amado Batista, Nosso Amor Continua. Ofereço para minha família e amigos, também para Marilene Santos, Cleuzinha, para todos os ouvintes, né? Agradeço. Maria Lúcia de Barrinha, tô na escuta. Também fala para Marilene Santos, mandar um alô para mim, eu não esqueço dela. Ó, Marilene Santos, tá aí, mais uma Gente boa aí pra você mandar alô, tá? A Maria Lúcia de Barrinha e também, né, pra a irmã Heroína. Ok, abraço pra vocês, tá bom? Obrigado pela companhia. Bom dia, Mário. Manda um alôzão aí pra galera das casinhas. Música Renascer, Tribo da Periferia, assinado WR. KWR, abraço pra você. Bom dia, valeu. Tem mais uma participação, solta aí.
17: Bom dia, Mário Sérgio. Aqui é Elizabeth do bairro São Francisco. O depoimento que eu tenho pra falar do Novo Mistura não é nem meu, é da minha mãe.
13: Pronto, ó. Faz o seguinte, eu vou mandar no contato, tá? Você vai mandar nesse contato que eu vou mandar pra você aí, certinho? Perfeito. A gente vai passar para você o contato do Dr. Ronaldo. Você vai mandar diretamente o seu depoimento no contato de Dr. Ronaldo, tá bom? Que o mesmo já vai fazer lá a seleção para saber qual foi o melhor, né? Qual foi o melhor que ele achou lá e aí sim, tá bom? Perfeito, então? Deixa eu trazer mais participação aqui no WhatsApp da Pontal. Manda aí contato para ela aí, produção. Muito bem. Tem mais uma participação. Solta o zap no ar. Bom dia, Mário Sérgio. Nove Mistura. Você vai mandar também no contato, tá bom? Do Dr. Ronaldo. Você que pediu aí. Valeu. Muito obrigado pela companhia, pela audiência. Vamos lá.
18: Bom dia, Mauro. Bom dia, Mário Sérgio aqui. É a Ida do Angico, eu gostaria de mandar um alô para a Tassiane. Eita, saudade. Mas eu quero passar uma música com Estrelinha. Onde é que você está brilhando agora, minha Estrelinha? Tenha um bom dia e muita sorte, que essa quarta-feira seja muito especial. E eu quero que essa música de Maria Mendonça, Tassi, Mauro Sérgio, para Tassi, viu?
13: Valeu.
18: Que ela sempre vai brilhar onde ela andar.
13: Okay.
18: É a Ida do Angico,
13: Ida,
18: viu?
13: Do
18: fala
13: Angico.
18: Com ela.
13: Valeu, Ida.
18: Admiro ela muito.
13: Bom dia
18: para
13: você.
18: E para todos que gostar também da música.
13: Valeu, correto.
19: Bom dia, Marcelo. Que é o Valdirina Fuzinha para o Norte. Marcelo, você quer pedir uma música qualquer uma com meu cavalo sábio, com o Guilherme Silva.
13: Guilherme Silva.
19: Meu filho Joel, meu filho Noel, minhas e meus netinhos, minha gêmea, minha filha Joela. E minha irmãzinha lá, nossa, que é minha cunhada lá na Vanerã, meu irmão Jacinho, meu irmão Relã, 93. E minha amiga, minha gata, que é Santrosiana, Martiliana, a melhor costureira do Brasil, a Ana de Martiliano. É a melhor costureira. Vai lá, que faz e confia. Primeiro lugar.
13: Vou cobrar essa mexendo.
19: Minha mãe, toca-me. Priscila, todas minhas amigas, Luguinha, Dora.
13: Ai, meu Deus.
19: Senhorinha lá nos Carneiros, minha amiga Rosa, lá no Gramai, minha amiga Vicente Carinara. Todas minhas amigas familiares.
13: Valeu tá demais, total, gente.
19: Tá legal.
13: Tô que barato, hein? Bacana.
19: Valeu.
13: Ok. Forte abraço pra você. Obrigado pela companhia, pela audiência. Bora lá. Olá pessoal, bom dia. Gostaria de mandar um alô, os parabéns aí, né? Bem animado para o nosso querido tio Josemar, que faz aniversário hoje, tá? Muita saúde, paz, felicidade. E a gente aqui ligadinhos na programação. Ofereço aí a música do Amado Batista, Você é Tudo para Mim. Todos aqui do Ramalho, município de Feira da Mata, desejamos os parabéns para ele aí, pro Josemar. Parabéns para você também, Josemar. Muita gente aniversariante hoje.

0: Que delícia. Valeu demais.
1: Bom, Ponto FM tá na Pontal, tá legal. Pra você tá aí a penúltima de hoje. Guilherme Silva, Meu Cavalo Sabe, cantou pra gente aqui no Bom Dia Pontal. Ouvimos ainda o Silvano Salles, Água de Chuva, que rolou aí de Eliene de Mocambo para aniversariante do dia, Lirian Alto Bonito, né? Completando mais um ano de vida, valeu? Gente, o nosso programa chegando ao finalzinho. Agradeço a sua companhia, a sua participação, né? Que você fique com Deus e até amanhã, se Deus quiser, estaremos de volta com muito mais aqui no Bom Dia Pontal. Valeu, tchau, tchau.

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0: Senhoras e senhores, estamos chegando com o nosso Jornal da Pontal. Seja bem-vindo, terça-feira, dia 7 de outubro. Eu sou o Jota Pinheiro e você está acompanhando esta emissora linda e maravilhosa chamada Rádio Pontal FM de Carinhanha para todo o Brasil. A gente está aqui pertinho do Rio São Francisco, na divisa com o estado de Minas Gerais, também com a cidade de Malhada. A linda cidade, a margem do São Francisco, está a linda cidade, Carinhanha, Bahia, Brasil, terra de tantos encantos. E nós aqui fazendo informação. Daqui a pouco traremos no nosso jornal uma fala do empresário Amigo Del, do Atacadão do Del, onde ele trará aqui um caso, um alerta. Atenção, hein? Não é fala sobre promoção, não. É um alerta sobre furtos em comércios de Carinhanha. Ele que foi vítima, inclusive, flagrou o... Eu vou chamar de rapaz, não vou esculachar, não. Vou chamar o... Flagrou o rapaz, o belo rapaz, o jovem, pegando alguns produtos do seu estabelecimento e, naturalmente, precisou fazer uma conversa, olho no olho, algumas orientações, alguns conselhos. E daqui a pouco o Del vai estar com a gente para falar sobre essa situação muito desagradável, que infelizmente aconteceu com outras pessoas também. E a informação é justamente essa. Ele vai estar aqui orientando, informando os nossos ouvintes e também comerciantes, alertando sobre essa situação. Daqui a pouco também falaremos sobre esse acidente que provocou aí diversos danos à saúde de um trabalhador da área de internet, da empresa Telemex. Mas é uma situação complicada, vamos daqui a pouco atualizar o caso dele. David Porto também acompanhou desde o início da situação, saber como está a situação, o estado de saúde desse trabalhador e se a empresa confirmou se ele usava ou não os equipamentos de proteção individual chamados de EPI. Sim, são equipamentos que podem literalmente salvar vidas. Qual o estado de saúde do Rubervaldo, trabalhador aí da área da internet? Câmara de Vereadores de Carinhanha já discute a reeleição. Eu já tenho aqui os nomes dos vereadores que assinaram a proposta, naturalmente já se declarando aí favoráveis à reeleição de presidente de Câmara. E eu trago daqui a pouco os nomes, quem falou sim, sim, sim, sim. E quem falou não, não. E quem falou talvez, talvez. Ah, meu Deus do céu. Então é isso, Câmara de Vereadores, daqui a pouco reeleição já começa a ser movimentada nos bastidores. Eu diria que um pouco aí, né, longe dos holofotes, muito de bastidor, e daqui a pouco nós vamos atualizar como está a situação. E já de antemão deixar aqui o espaço, nós tentamos contato com os vereadores, até agora nenhum, zero, ninguém respondeu, mas eu vou trazer nomes aqui, eu já tenho nomes de quem é favorável, já tenho nome de quem é contrário, pelo menos de quem não é favorável. Tem o nome aqui de quem era contra e agora é favorável. Rapaz, eleição de Câmara de Vereadores de Carinhanha no quesito reeleição. Então não é eleição, é reeleição, que pode ser uma reeleição. E você concorda com reeleição da Câmara de Vereadores? Você concorda em dar um novo mandato de presidente ao vereador Dr. Washington? É porque praticamente é isso, né? Ô Ingrid, quem vai falar com a gente é a Ingrid. Ah, tá. Tudo bem, tudo bem. E tem mais destaques também, Porto. Vamos trabalhar. Boa tarde, repórter.
1: Boa tarde, Jota Pinheiro. Boa tarde, ouvintes da Rádio Pontal. Em destaque, homem encontrado morto às margens da estrada de Serra do Ramalho. A gente vai trazer essa informação. O 17º Batalhão de Guanambi divulga balanço de produtividade de setembro, com 29 prisões em flagrante e 89 conduções. Essa área cobre Iuiú. Tenente-coronel que comandou companhia no oeste da Bahia, aqui no oeste da Bahia, foi preso em operação que apura participação em grilagem de terra. A Polícia Civil da Bahia instaura procedimentos para apurar eventuais responsabilidades relacionadas à divulgação que chamava a Bahia de câncer do Brasil após as eleições. E o Ministério Público do Estado da Bahia terá força-tarefa para apurar crimes de xenofobia após o resultado das eleições. Então é um assunto que ganha repercussão, a xenofobia após as eleições gerais.
0: Ah, pá, que coisa, hein? Que coisa. Ó, amanhã meio-dia, aqui no Jornal da Pontal, vamos ter uma entrevista com o Léo do Luana. Amanhã meio-dia, vamos aqui conversar com o Léo do Luana, vai estar aqui agradecendo os votos e vamos abordar outros assuntos também, saber alguns outros pontos ligados à campanha, mas o foco principal da entrevista amanhã será agradecimento aí pela votação dos candidatos dele, de Lermilson Soares Cardoso e do seu grupo. Amanhã não percam. Cadê o Romualdo? 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
0: Obrigado, Romualdo. 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O pessoal mandou um abraço aqui para Neide lá da Fazenda Morro. Neide está parabenizando aqui a sogra dela, Diene. Tá colhendo mais uma rosa no Jardim da Existência hoje. Um abraço, Diene. Grande abraço para o pessoal do Morro, da Fazenda Morro, acompanhando a gente. Obrigado pela audiência, viu? Parabéns, olha aí, Neide parabenizando a sogra, a Nora, não confunda os nomes. Ela que é a sogra e está parabenizando a Nora. Meu Deus do céu, não troque aqui as bolas, seu Jota Pinheiro. Então, vou até repetir aqui para não restar dúvidas. Neide da Fazenda Morro, parabenizando a Nora Diene, colhendo mais uma rosa no Jardim da Existência. Felicidades, Deus abençoe, tá bom? Ela trabalha na Toca das Capinhas. Ah, tá, muito bem. Conheço. Olha aí, Diene, um abraço para você, mulher. Felicidades, tá bom? Vamos lá, minha gente. 12h19 no Jornal da Pontal, 12h19. Vamos trazer informações. Cadê o amigo Del? Mas antes Del chegar, vamos atualizar aquele caso que a gente trouxe pela manhã.

0: ontem, a gente recebeu essa informação já no próximo horário de meio-dia, não trouxe no programa porque a gente não tinha ainda confirmação nem se de fato teria ocorrido ou não, eram informações a ser apuradas. Concluímos a apuração, tratou de um acidente de trabalho envolvendo o carinhaense Rubervaldo Pereira da Silva, neto, de 27 anos. Ele estava ali na região do Julião, distrito de Julião, mais precisamente no povoado de... ali no povoado de... deixa eu trazer aqui o nome do povoado. Povoado de... próximo de Julião, ali naquela curva de Deminha. Colocando a curva de Deminha. E esse trabalhador... não sabe-se, né? A gente não recebeu ainda a Lagoa do Arroz, o nome do povoado, precisamente. Eu acabei trocando aqui o nome do povoado. Povoado de Lagoa do Arroz. Ele não foi informado se ele estava com o equipamento de segurança obrigatório, se não, na nota encaminhada pela empresa. A empresa encaminhou essa nota que a gente vai trazer aqui no programa. E, de repente, ele recebeu um choque. Ou seja, uma descarga elétrica grande que provocou queimaduras e ele acabou caindo dessa altura de aproximadamente 6 metros. A nota diz o seguinte, a nota na íntegra da empresa da qual ele trabalha, que a gente já trouxe aqui o nome, e diz: informamos que durante a realização de um serviço técnico nessa terça-feira, um dos nossos colaboradores sofreu um acidente de trabalho. Durante a execução do serviço, em um poste, ele acabou desequilibrando e caindo. Em consequência do acidente, ele sofreu algumas queimaduras e também ferimentos. Assim que o acidente ocorreu, tratamos imediatamente todas as providências, tá, necessárias para garantir o seu atendimento. Estamos prestando total assistência ao nosso colaborador, acompanhando o seu estado de saúde e oferecendo todo o suporte necessário para também os seus familiares. Lamentando profundamente o ocorrido e reforçando que a segurança e o bem-estar de seus colaboradores são prioridades para a empresa. E disse também que continua acompanhando de perto a recuperação do Rubervaldo e, se necessário, vão estar fazendo as intervenções para manter aí o maior conforto possível para os familiares no quanto a esse acontecido. As últimas informações que nós tivemos, eu até solicitei aqui da unidade se já teve uma regulação. Ele estava na sala vermelha aguardando regulação e a queimadura de segundo grau, queimadura que envolveu a parte do tórax e também a região do braço direito. Então, queimaduras de segundo grau. Naquele momento ele estava estável ontem, né? E posteriormente, com preocupação, já que a unidade informou que esse caso dele ele estava estável, mas poderia evoluir a um caso grave. Com base na situação, a queda de quase 6 metros, queimadura de segundo grau, então precisava muito dessa transferência e foi colocado para regulação e solicitação. O hospital fez todo o procedimento necessário e aguardava essa regulação, da qual estou aguardando aqui a confirmação da unidade, se já foi conseguida essa vaga ou se ele ainda está aqui no hospital de Carinhanha.
1: Olha, eu não sou técnico em segurança do trabalho, mas algumas coisas são... são meio, como é que eu vou dizer, algumas coisas são assim, claras, mesmo para quem não é da área. Por exemplo, eu não estou afirmando, porque isso necessita de uma análise técnica, uma perícia, mas uma pergunta que eu faço: se o Roberval caiu do poste, são apenas possibilidades aqui, se ele caiu do poste, ele estava usando aquele cinto que a gente vê muito pessoal da Coelba usando, dessas empresas de energia usando, porque para ter acesso a um poste vai precisar usar o cinto. Ou estava apenas utilizando uma escada sem proteção. E aqui, outra coisa, estava com botas adequadas, luvas, capacete. Imagino que ele não estava 100% desguarnecido, porque levou uma queda de 6 metros e está vivo, alguma coisa estava protegendo lá, nem que seja as bênçãos de Deus e que deu uma amenizada na queda ali, mas vou te falar, viu? E outra coisa, se ele estivesse como ele estava, ou poderia estar sem o cinto, essa situação pode ter sido providencial, ou seja, ele com cinto poderia ficar preso ao poste, porque ele levou uma descarga elétrica, um choque. É uma situação... É um

0: possibilidade, ao mesmo tempo que foi que pode ter sido, não estou afirmando não, pode ter sido a falta do cinto que provocou a queda, e ao mesmo tempo, por não estar com o cinto, foi o que livrou ele da morte, que ele poderia ficar preso no poste. É uma possibilidade, correto, Porto?
1: Sim.
0: Uma possibilidade. Agora é preciso saber se ele estava com outros equipamentos e, caso não estivesse, a empresa vai precisar assumir a responsabilidade dela. Vai precisar assumir a responsabilidade. Como na nota não foi dito isso, se estava de fato com todos os equipamentos de segurança individual, mas enfim, fica aí o alerta, isso precisa ser investigado para que não se repita. Isso com muita tranquilidade, muita serenidade, ninguém está aqui apontando dedo para ninguém, que não é nosso papel fazer isso, mas trazer esclarecimento e informação, porque são perguntas que as pessoas fizeram hoje durante o dia todo. Certamente os moradores lá sabem, Porto, e vão ser ouvidos pela polícia. Nesse caso, é uma investigação natural que a polícia precisa fazer, independente de denúncia ou não. Até porque vem segurança, vem segurança do trabalho, enfim. Mas agora é torcer para que o rapaz se recupere bem, Ruberval se recupere bem. Vamos lá. 12h26 no Jornal da Pontal, 12h26. Vamos aqui, Porto, aos nossos parceiros. 12h26 com a gente no nosso jornal está Edmilson Construções. 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Vamos lá, agora 12 e... Chama o Eldei, por favor, Porto. Muito bem. Prepara, daqui a pouco, já está aqui na linha comigo o amigo Del, direto do comércio dele, da rua Antônio Abreu, para falar hoje não sobre promoções, mas para falar hoje sobre uma denúncia gravíssima de furto em estabelecimentos comerciais aqui de Carinhanha. Vamos lá, comandando... David Porto, segue aí com o gerente Helder da Eletromóveis Carinhanha, e daqui a pouco, amigo Del, trazendo esse caso, eu trouxe pela manhã um resumo, e em instantes ele vai alertar os comerciantes aqui. David Porto.
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3: Fala, meu amigo David Porto, boa tarde, Jota Pinheiro,
0: boa tarde.
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2: Obrigado, Helder, gerente Helder, falando.
3: Um abraço, sobre... se deixar nós toma conta da rádio.
2: É, se deixar você quer pegar o programa todo,
1: igual amanhã. Você quer rádio, você compra uma, rapaz. Você quer rádio, você compra uma.
3: Ô, Jota, essa aqui é nossa, meu amigo, essa aqui é nossa.
1: Eu acho que qualquer 3 milhões, 4 milhões você pode levar.
3: Ah, só isso aí?
1: Você leva?
3: Lá ele, David que tá levando.
1: Ah, David quer comprar um raio também, viu?
3: Quer?
1: Quer comprar um raio também. E não é brincadeira não, e vai comprar. Quando você bota um trem na cabeça, você... Ah, meu amigo, se você trabalhar pra isso, vai dar certo.
3: Com certeza, com certeza.
1: Não subestime os seus sonhos.
3: Um abraço.
1: Abraço. Não sub... Lio Roriz mesmo é uma prova disso, a gente brinca assim, mas Lio Roriz, ele era trabalhador rural lá na região de Curralim, Monte Alto. Sonhava em ser locutor de rádio. Aí veio pra Rádio Pontal, trabalhou aqui, veio tirar férias, foi de Lorival, se eu não me engano. Aí depois disso, ele botou na cabeça que queria comprar uma rádio. Aí o destino, Deus, na verdade, botou o dedinho lá e possibilitou comprar não uma, mas duas, e construiu a marca no meio da comunicação. Com simplicidade. Até hoje, né, Lio mantém essa simplicidade e não deixa de sonhar, não deixa de amar, né, viver as emoções que só o rádio proporciona. Não é por questão financeira, mas é por uma questão de sonhos. Sonhos que trazem, né, alegria para a alma. Então, quem sonha, se você sonha, às vezes hoje pode parecer uma loucura. Vou até falar isso aqui, já estender essa observação. Não importa o tamanho do seu sonho. Você está sonhando aí com o quê? Qual o seu desejo do coração? Pronto, trabalha para isso, vai realizar. Não sendo ilícito, né, não sendo ilegal. Vá atrás, busque, lute, que você consegue. E não importa se alguém vai rir de você, vai dizer que você não consegue, mete a cara, vai pra cima, que dá certo. Dá certo. Tá vendo o sol aí? Tá vendo o sol aí fora? Pois é, tá vendo? É tão real quanto o sol. Então acredite, Deus é tão real quanto o sol. Então vai lá, faça a sua parte e o resto acontece. 12h34, vamos lá falar com meu amigo Del, direto do Atacadão do Del, não para falar sobre promoção. O assunto aqui agora é muito sério, inclusive muito mais sério do que você possa imaginar. Eu falei pela manhã que os comércios de Carinhanha, comércio do modo geral, tem desafios que tem que ser superados. A gente sabe que ser comerciante não é uma atividade fácil, cada vez mais as margens de lucro reduzindo, e você tem que ter muita despesa para pagar, funcionário, imposto, energia, água, tudo isso faz parte do empreendimento, faz parte. Quem mexe com comércio sabe que não é só sorriso, não. Não é só, tem muito choro, tem muito sacrifício, tem que fazer. O que é complicado às vezes é quando você está no seu comércio, na sua atividade, ralando feito um abençoado. Aí chega alguém, com cara despretensioso, vai lá, começa a roubar os seus produtos. Muito mais do que o valor do produto, do prejuízo financeiro, é a questão moral. É como se alguém tivesse tirando parte do seu próprio ser. Você está ali, trabalhando, dentro do seu estabelecimento, aí chega alguém, mete a mão no que não pertence, causando prejuízos. E eu até falei pela manhã, tem comércio que levou um prejuízo de mais de 30 mil reais. Mais de 30 mil reais. Aí dói o coração, dói a alma, dói a conta bancária, meu amigo aí é puxado. Amigo Del está aqui para fazer um alerta, ele que foi vítima também desse rapaz, desse rapaz, tem cara de bom moço, mas só a cara, porque o coração está contaminado. Amigo Del, boa tarde, que situação, seu menino?
4: Boa tarde, Jota Pinheiro, boa tarde, amigos ouvintes da Pontal FM, mais uma vez falando aqui diretamente do Atacadão do Del, seu menino e dona menina. Hoje eu tenho uma bomba.
1: Pois
4: consegue me ouvir bem, Jota Pinheiro?
1: Perfeitamente. Olha, Del, você pode ficar à vontade, o espaço aí é seu. A qualidade do som está muito boa. Para você relatar para a gente como é que você foi vítima, de quem você foi vítima, e também falar de outras vítimas e alertar para que não aconteçam mais pessoas que caiam no golpe ou sejam vítimas desse rapaz, que é um rapaz, é novo, né? Fala aí, Del. Pode ficar à vontade.
4: Primeiramente, quero chamar a atenção das famílias, de todos os amigos ouvintes. Você que é pai, você que é mãe, você que é avô, avó, e tem cuidado da sua família. E a gente sempre quer o melhor para nossos familiares, para nossos filhos, nossos netos. A gente educa da melhor maneira possível. E o mundo é muito perverso. O mundo tem vários vícios, várias coisas que levam essas famílias, esses jovens, para os vícios. E às vezes eles não dão conta do vício e acabam metendo a mão onde não é deles. Eu fui vítima aqui de um rapaz, ele deve ter 19 a 25 anos, não vou falar o nome dele para preservar com respeito à família dele, não dele, mas da família. Então, assim, ele tem um filho de 3 anos e ele usa o filho, vem até com o filho para roubar, tá roubando os comércios. Então ele vai dentro no comércio, um rapaz bem trajado, não tem cara de malandro, mas malandro não tem cara, né? E aí o seguinte, e ele vem de boa, disfarça e olha a mercadoria, vai para um lado, vai para o outro, e ele fica ligado nos funcionários para ver se ele tá sozinho, que ninguém tá olhando para ele, ele pega as coisas, bota dentro da roupa, já pegou coxa aqui de frango, de bandeja, bota dentro da roupa, pega iogurte e rouba. E acaba carregando. Não é a primeira vez, eu já vi ele roubando aqui outra vez, antes da política, eu estava acompanhando, mas eu só acompanhei e não quis de imediato, eu falei, vou aguardar que ele deve voltar. E eu acredito que ele já deve ter entrado aqui umas 3-4 vezes. Então eu resolvi chamar a atenção, trazer essa informação para a mídia, e também vou falar com os colegas comerciantes para ficar esperto, porque nós sabemos o quanto é difícil para a gente tá trabalhando e ser usurpado por um cidadão de má índole, que que está usando de má fé para levar as coisas da gente e não pagar dessa maneira. Então, aí ontem ele chegou, eu fiquei acompanhando, deixei ele bem à vontade para que ele pudesse, né, fazer as compras dele. E aí ele fez as compras, mas infelizmente passou no caixa e não pagou, né, como é de praxe. Então, assim, ele viu que eu estava olhando, ele pegou ontem bandeja de coxa de novo, bandeja de frios, botou dentro da roupa, pegou uma farinha, ficou falando, não vou comprar e tal, que farinha essa aqui e tal, tirando a atenção do pessoal, mas nós já estávamos ligados, né, e eu acompanhando ele com as câmeras. E quando ele foi sair, não levou nada, aí eu estava lá fora já, eu guardei ele e chamei ele, falei, amigo, faz favor aqui, levanta a blusa aí, por favor. E aí a gente teve uma conversa de uns 10, 20 minutos, eu não quis chamar a polícia, porque geralmente não resolve. Na verdade, eu resolvi dar um conselho para ele. E da outra vez, dessa vez estava sozinho, mas da outra vez, da última vez que ele me roubou aqui, da mesma forma, ele trouxe um filho de 3 anos. E eu fiquei muito chateado com ele, e ontem eu disse com ele, falei, rapaz, você é um rapaz novo, forte, podia estar trabalhando, entendeu? Pra levar comida pra sua casa e você tá roubando, velho. Ah, meu, porque eu tô passando por uns momentos difíceis, não sei o quê. Eu falei, meu irmão, isso não cola não, porque eu conheci meu pai tem 2 anos, eu já passei fome, eu já passei necessidade, velho. Você sabe o que é passar fome, necessidade? Você não sabe. Esses jovenzinhos de hoje, Jota, e eu vou falar aqui, rachar logo, dar uma rasgada, você que tem hoje 18, você que tem 15 anos, você 12, você 15, 20, você não sabe o que é passar fome, não. Quem sabe o que é passar fome é da era que tem mais de 40, e não tinha nenhum auxílio, benefício, isso aqui. Hoje tá muito bom, tá muito fácil sobreviver. Às vezes você passa vontade de comprar algo e não tem condição. É diferente de passar necessidade, entendeu? Porque o governo hoje está ajudando. Ajuda na escola, ajuda, dá alimentação na escola, dá o gás, dá vários benefícios, até, eu acho até demais alguns, né? Mas eu quero que você mantenha, que o governo continue dando os benefícios para você. Agora, o que não pode é você adentrar e querer roubar o dinheiro suado dos outros. O que não pode é você pegar tirar o pão da boca dos meus filhos. Isso que não pode. Então, esse indivíduo, Jota, esse meliante, ele foi demitido de uma das maiores empresas de Carianha, comércio. Eu não vou citar o nome também, por respeito ao comércio, e não venha ao caso, e também a família desse rapaz. Os pais dele são evangélicos, de boa índole, são boas pessoas. Eu já averiguei a vida da família dele. A esposa dele é uma pessoa de boa índole, não merece o que ele tá fazendo. Inclusive, eu falei com ele, eu falei, sua esposa sabe, velho, que você tá levando seu filho para roubar nos comércios? O que que você tá ensinando pros seus filhos, velho? O que que você quer ensinar pro seu filho? O que que você quer mostrar pro seu filho? O que que seu filho vai pensar de você no dia da manhã, velho? No dia da manhã você vai sofrer com ele roubando. E você que ensinou. Então, assim, ontem eu não deixei levar mercadoria, entendeu? Não chamei a polícia e falei com ele que ele vem pagar aqui as coisas que ele roubou aqui, que tá registrado nas câmeras, e eu tenho tudo registrado. Botei ele para assinar um termo aqui que ele vai vir pagar. E aí o seguinte, o governo que vai pagar para ele ainda, porque ele falou que vai me pagar com o dinheiro do Bolsa Família quando eu receber daqui a 15 dias. É mais um canalha. Mas tá bom, eu quero receber, né? Então tá bom. E aí o seguinte, ele ficou de aqui 15 dias me pagar as coisas do furto que ele fez aqui esses outros dias, nas outras vezes que ele veio aqui. Então ontem eu não chamei a polícia para ele, não vou falar o nome dele aqui com respeito à família dele, entendeu? Ontem dei um conselho para ele de pai, que eu não sou pai, graças a Deus que eu não sou pai, os pais dele devem ter vergonha de ter um elemento daquele como filho. Eu falei com ele, eu falei, seus pais, o que você acha que seus pais vão ficar sabendo disso que você tá fazendo aqui, carregando um neto deles para vir roubar, ensinando ele a roubar? O que que você acha disso, meu irmão? Você acha que seus pais vão ficar felizes com isso? Então, assim, é um rapaz de 19 a 25 anos, eu não sei a idade dele, entendeu? Não vou citar nem a inicial do nome, entendeu? Não tem cara de malandro, mas é malandro, infelizmente. E eu espero que ele tenha mudado a concepção dele, comece a trabalhar a partir de ontem, e ter vergonha na cara e pare de roubar os comércios. E ele já foi demitido de uma das maiores empresas de Carianha por furto, entendeu? E o patrão também resolveu não levar para frente. Só no último, na última vez que ele fez o furto, foi maior em média de R$3.500, da última vez que o patrão dele pegou ele roubando, furtando, na verdade. Então, assim, é um elemento que ele tem que repensar a vida dele, porque ele vai botar a vida dos outros em risco, e a dele e a da família dele. Ele tem um filho de 3 anos para cuidar, e ele tem que mudar de concepção. Entendeu? Eu fiquei sabendo que ele é usuário e eu não tenho nada a ver com a vida dele. Ele pode usar, mas tem que trabalhar para poder manter o vício dele. E eu acho que nem eu, nem outras pessoas é obrigado a manter o vício dele. Então, assim, eu tô passando isso aqui, não é para degradar a imagem, senão eu estaria colocando aqui o nome da pessoa. Eu estou fazendo um alerta para você que é patrão, um alerta para você que tem seu grande comércio, seu pequeno comércio, não importa. O que importa é que vocês fiquem espertos, fiquem atentos, porque eu tenho meus funcionários aqui, graças a Deus, meus funcionários são excelentes funcionários que Deus mandou para mim. Já tive problemas com alguns funcionários e a gente não está à mercê de não ter vários problemas, mas a gente tem que acompanhar, né? A gente tem que dar oportunidade, tem que dar confiança a eles, mas tem que acompanhar. E acompanhar também os clientes. E sempre no meio de bons clientes, que a gente tem muitos, aparece um elemento desse aí e a gente fica acabando ficando descrente com algumas coisas. Eu agradeço o espaço, Jota. Eu espero ter esclarecido algumas dúvidas. Se tiver alguma dúvida, pode perguntar. Eu espero que o pessoal tenha entendido. Você que é comerciante, fique esperto. Não é só esse, igual esse aí, isso é um dos. Igual esse aí tem muitos, usuários ou não usuários, que se usa porque diz que está muito difícil na casa dele e vai para os comércios roubar. A dinâmica dele é entrar, ir para o fundo, dar uma olhada desapercebido, fica 10, 15 minutos no comércio, espera um pouquinho, pega o preço de alguma coisa para disfarçar, fica lá, bota dentro da roupa mesmo, dentro da cueca e leva. É o homem que carrega as coisas na cueca. Fala comigo, Jota Pinheiro.
1: E aí parece que o que tem na cueca não é homem não, né? Acho que é diferente. Aí é coisa de outra classificação. Bom, Del, então a informação você já deixou com clareza aí em relação ao comércio que você citou. Eu vou só dar mais um detalhe, não é qualquer comércio, é um grande supermercado aqui da cidade.
4: É um dos maiores da cidade.
1: Pronto, é um supermercado, ele trabalhava nesse supermercado, tinha acesso a estoque, nesse estoque ele fazia pequenos furtos, considerando o estoque do comércio, e esses pequenos furtos foram se somando e aí pode chegar nesse valor que eu falei, estimado em 30 mil reais ou mais. O proprietário nem sabia, estava sendo furtado e nem sabia, inclusive foi você que deu alerta aí para essa situação. Ó que loucura.
4: Na verdade ele estava oferecendo produtos nos comércios, entendeu? E acho que ele nem sabe disso, mas eu vou falar aqui. Ele estava oferecendo produto nos comércios e eu achei, pelo preço que ele estava oferecendo, eu achei muito fora de base. Porque ele não tinha ele não fazia o produto, ele não era vendedor de nenhuma empresa, e eu fui buscar, investigar onde é que ele estava trabalhando, entendeu? E eu quero que ele seja feliz, eu quero que ele mude de concepção e vá trabalhar para sustentar a família dele.
1: E é jovem, entendeu? Né? Tem condição de recuperar. Tem condição de recuperar.
4: E assim, ontem eu falei com ele, ontem eu dei um conselho para ele de 15 minutos pedindo ele para tomar vergonha na cara dele, entendeu? Pensar no pai, na mãe dele, no filho dele que tem 3 anos e na família dele. E aí o seguinte, eu falei com ele ontem, você me pegou no dia bom, meu filho, porque eu não costumo ser tão paciente com bandido, entendeu? Pode ir comigo é no cacete. Então, assim, mas eu quis dar um conselho para ele, porque serve muito mais do que fazer outras coisas com ele. Porque é um conselho que se ele pegar, sair dessa vida, eu vou ficar muito feliz. Agora, se eu souber que ele tá roubando em qualquer outro comércio aí, se eu souber, eu mesmo vou botar ele na cadeia, porque eu tenho provas, entendeu? Eu tenho provas e eu vou botar ele na cadeia. Se ele não sair desse mundo, se eu souber que ele tá roubando aqui em qualquer comércio, eu vou botar ele na cadeia, viu? Isso é um alerta. E não é que eu sou bonzinho ou que eu sou ruim, não, porque eu gosto do justo. E eu não quero que ninguém meta a mão no que é meu e nem dos outros também. O que eu não quero pra mim, eu não quero pros outros.
1: Obrigado, Del. Grande abraço, recado tá dado. Vamos aguardar e torcer pra aquele... Que Deus dê a oportunidade para que ele busque essa oportunidade, né? E siga, inclusive, o conselho dos pais, que são pessoas cristãs, que têm princípios corretos. Então, tem tudo para se recuperar. Que Deus abençoe, que ele encontre o caminho, o melhor caminho para a vida dele e da família dele. Um abraço, Del. Valeu, seu menino.
4: Jota Pinheiro, obrigado. 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
1: Obrigado, seu menino. Del ainda aproveitou para fazer o mexão aí mesmo. Contrariado, mas trouxe o recado aí. Que coisa, hein? Que coisa. Vamos lá. Por ter mais informações, aí vamos girando com informações, vamos lá.
2: Um homem, ele foi encontrado morto na tarde dessa terça-feira, dia 6 de outubro, às margens de uma via localizada entre a estrada e uma aldeia indígena na Agrovila 5, em Serra do Ramalho, aqui no oeste da Bahia. Segundo o registro da ocorrência, por volta das 14 horas, a guarnição foi acionada pela Guarda Civil Municipal do município após a localização do corpo às margens da pista. Ao chegar no local, os policiais constataram que o homem, identificado como José Reis Benevites da Silva, 38 anos, estava realmente morto. E também reforçaram o isolamento da área, além de auxiliarem no controle do trânsito enquanto aguardava as equipes responsáveis pelos procedimentos. O SAMU foi acionado, esteve no local, realizou a avaliação inicial, constatando o óbito. Conforme as informações preliminares, não havia sinais aparentes de lesões corporais. O Departamento de Polícia Técnica, o DPT, também foi acionado e realizou a perícia. Na avaliação inicial, não foram identificados vestígios aparentes de acidente ou sinal de violência. Documentos e objetos pessoais encontrados nas proximidades foram recolhidos e entregues às autoridades competentes para os procedimentos necessários. A causa da morte e as circunstâncias em que o homem foi encontrado ainda deverão ser esclarecidas pelos exames e também demais procedimentos periciais. Outro detalhe que o pessoal até observou é que ele foi encontrado morto quase ao lado de uma carcaça, né, de um animal que estava morto, uma vaca ali em decomposição, e ele foi encontrado morto nesse local.
1: Pois é, rapaz, pois é, que situação, hein? É o eixo, esse é o eixo ímpar, aquele trecho que vem ali de Lapa, né, sentido Serra do Ramalho, pelo asfalto novo foi feito. Então tem o eixo ímpar e o par. Curiosidade, né? Lá de uma carcaça do animal morto.
2: Uhum.
1: Que coisa. Pô, tem mais informações também. Vamos girar com a notícia. Tem mais ainda. Tô contigo. Vamos lá.
2: O Ministério Público da Bahia vai instituir uma força-tarefa para apurar eventuais crimes de xenofobia, inclusive os cometidos em manifestações realizadas nas redes sociais e em outras plataformas digitais após o resultado do primeiro turno das eleições. Em entrevista coletiva de imprensa, foi trazido, tá, que o Ministério Público vai estar reforçando. A força-tarefa vai envolver centro de apoio operacional das promotorias de justiça criminais e da defesa dos direitos humanos. O núcleo de combate aos ilícitos cibernéticos também vai estar imbuídos nessa luta, juntamente com a Promotoria de Justiça de Direitos Humanos e Coordenadoria de Segurança Institucional do Estado. Outra informação que tem tudo a ver com isso é que a Polícia Civil ela informou que já instaurou procedimentos para apurar as circunstâncias e eventuais responsabilidades relacionadas à divulgação nas redes sociais de vídeos em que a Bahia é chamada de o câncer do Brasil, além de outras manifestações de possível caráter discriminatório contra a população baiana. As diligências, elas seguem sobre acesso restrito para preservar a apuração. A Polícia Civil reafirma seu compromisso com o enfrentamento à discriminação e com a atuação técnica imparcial e pautada na legalidade. Muita gente chamando, né, a Bahia por ser um dos países que apoiou, um dos estados, perdão, que apoiou em peso o candidato à reeleição Luiz Inácio Lula da Silva, foi chamado de terra câncer do Brasil, ou seja, o estado câncer do Brasil, por essa opinião desses baianos. Então a apuração baseia-se nessas mensagens.
1: Nós estamos na reta final, amanhã já começa a propaganda no rádio, o segundo turno das eleições, e mesmo antes de iniciar a campanha em rádio e TV, a gente já vê muita disseminação de ódio. Tá, claramente, mais uma vez, essa eleição polarizada coloca um país dividido, ou para alguns tentando provocar essa divisão. Percebe-se claramente aí ataques de todos os lados, né? Quem defende o Flávio Bolsonaro arruma, né, informações e conteúdos para atacar Lula e os eleitores também de Lula, da mesma forma, atacam Flávio. Só que são pessoas, tem que entender isso, né? Tem que entender isso. São pequenos grupos que acabam disseminando o ódio, provocando mais uma vez, tentando provocar mais uma vez a separação do povo do Brasil, do Nordeste com o Sul, com o Sudeste. São pequenos grupos que ficam disseminando ódio, tanto quem fala merda, quem fala besteira, como também quem usa essa situação para espalhar mais ódio. Então, um absurdo que a gente não pode tolerar. O voto é livre, a gente está num país democrático e precisa respeitar o voto de cada um. Infelizmente, isso não acontece como deveria acontecer, mas o certo é o certo e o justo é o justo. O Porto, Câmara de Vereadores, algum vereador já respondeu aí sobre o voto na reeleição?
2: Não mandaram ainda. Eu solicitei informação a vários vereadores, eu pedi, né, para que encaminhasse, se possível, um áudio com o posicionamento, falando qual o seu posicionamento e o porquê, só que até o momento eu tive dois vereadores que entraram em contato, em ligação, no momento eu não podia atender, mas informei para eles que a nossa solicitação, de fato, foi o que eu já tinha informado no áudio, é o interesse da gente, o que foi pedido no áudio, né, que seria um áudio de aproximadamente 30 segundos. Para falar, né, a sua posição e justificar essa posição, mas até o momento nenhum mandou esse áudio. O vereador Danilo, ele disse que ia verificar alguns detalhes e depois mandaria.
1: Deixa eu adiantar algumas coisinhas aqui sobre a reeleição da Câmara. Vocês sabem que neste momento a reeleição da Câmara não é permitida, não é. Está num projeto aí de atualização da lei orgânica, regimento interno, e nesse processo de reestruturação, de atualização da legislação municipal, está inclusa a reeleição, a recondução de presidente de Câmara, que hoje o presidente é doutor Washington. Mas isso pode ser, caso seja aprovado, para qualquer presidente que venha assumir. Mas vamos lá. Eu tenho uma informação já aqui, se os vereadores quiserem mandar um áudio contrário, dizendo que não é bem assim, pode mandar. Aliás, nós precisamos que vocês mandem um áudio. Igual a gente pediu, 30 segundos. Quero botar todos vocês para falar aqui abertamente para o povo saber a intenção de vocês. Por exemplo, já assinaram a proposta de lei que são favoráveis. Quem é que já é favorável aqui à reeleição? Quem é que já é favorável? De acordo, fontes seguras. Olha aqui. Danilo, que não mandou áudio, Danilo já disse que vai votar sim, viu? Já assinou, inclusive, lá. Manda o áudio aí, Danilo, confirmando seu voto. Que você vai votar sim na reeleição, Danilo. Danilo do Marriqueiro. Dil do Núcleo, manda o áudio também, Dil, falando que você vai votar na reeleição. Ou não, mande aí. Mas a confirmação é que sim. Doutor Washington, que é atual presidente, esse aqui categoricamente é sim, mas pode mandar o áudio também reafirmando o porquê do sim. E Tiaguinho do Capinão, são esses aqui. Então, Danilo do Marrequeiro já assinou sim, doutor Washington sim, Dil do Núcleo sim pela reeleição, Tiaguinho do Capinão sim, e Edivaldo Melo, que antes era não, e agora diz que é sim. Edivaldo Melo também é sim pela reeleição. Edivaldo Melo também é sim pela reeleição. Diz que não, agora é sim. Agora, quem falta assinar, dizendo sim ou não vai assinar, dizendo que é não. Ricardinho ainda falta dar a sua decisão. Manda um áudio pra gente, Ricardinho, você é sim ou não. Luan do Povo, manda um áudio, Luan, é sim ou não.
2: O Ricardinho, a esposa informou que ele estava na roça e que depois respondia.
1: Pronto, vamos lá. Então, vamos aguardar o áudio de Ricardinho, sim ou não.
2: O Luan do Povo mandou apenas uma figurinha de um jornalista olhando assim, ou seja...
1: Não respondeu ainda.
2: Não respondeu.
1: Manda Luan do Povo. Luan vai estar com a gente amanhã cedo, agradecendo os votos aí. Euvaldo de Dona Didi. Você vai votar sim ou não pela reeleição, Euvaldo? Algumas pessoas próximas a Euvaldo disseram que ele vai votar não. Pessoas próximas a Euvaldo falam que vai votar não pela reeleição. Confirma, Euvaldo, sim ou não, por gentileza. Por gentileza. Jutaí Boca Rica não declarou ainda, precisa saber de Jutaí Boca Rica. Antônio Carlos e Pi são oposição, podem dizer se votam sim ou não. às vezes pode surpreender, pode ser oposição falar de repente votar sim, vai que, né? Que hoje é hoje, amanhã é amanhã. Então vamos aguardar, Porto, a missão está contigo. Vamos falar com a Ivone, gerente da Zema, está na linha já aí?
2: Sim, eu só queria falar um detalhe sobre isso. É porque, às vezes, os parlamentares, nem só os parlamentares, mas os políticos, eles são muito... trabalham com conveniência. O que é importante para eles, no ponto de vista de publicidade, eles vão atrás do jornalista buscando uma fala. Agora, quando não é algo importante do ponto de vista de publicidade e, pode, polêmico, se expor, né? E pode se expor, eles fogem. Entendeu? Ou seja, quantas vezes você recebe um político, hein, rapaz, me entrevista aí, eu quero falar sobre isso, sobre aquilo, um projeto que eu fiz e tal. Mas quando você pergunta algo que é de utilidade pública, ele se esconde, ele sai fora, não dá uma posição e tenta enrolar. Então eu acho isso muito triste, até pela questão da democracia. Se tem uma posição que você está se escondendo, é porque você mesmo está vendo que você não está fazendo algo certo.
1: Eita. Bom, gente, a pergunta é simples, não tem dificuldade. Vereador, eu vou até repetir os nomes aqui, Porto, rapidão, pra você já falar com a Ivone aí. Eu vou repetir aqui, ó, até pra gente dar mais uma clareza pra população que tá acompanhando a gente. A nossa pergunta é simples, sobre a reeleição de presidente da Câmara. Por favor, mande um áudio pra gente, 30 segundos, Danilo, você é sim ou não? Dildo Núcleo, você é sim ou não? Washington, sim ou não? Tiaguinho, sim ou não? Edivaldo Melo, sim ou não? Esse aqui eu já sei que são sim, mas pode ser que eles mudem do meio pro fim aí. Ricardinho, vai votar sim ou não? Luan, Evaldo, Jutaí Boca Rica, Pia, Antônio Carlos. São esses aqui, né? Faltou algum? Acho que não. Então manda aí o áudio, 30 segundinhos só, não vai tirar pedaço de ninguém, não. Manda aí o áudio. David Porto, vamos lá.
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1: Valeu, Ivone. Valeu, minha gente. Ô, Porto, alguns recados dos nossos parceiros aqui. 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Daqui a pouco tem um programa de Bem com a Vida em instantes, o programa Eu Tô de Bem com a Vida. 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Vai, Porto.
2: Pessoal do povoado de Vila São João, ferindo entroncamento, estão pedindo para que a Polícia Militar intensifique as rondas na localidade, informando que existe um grupo, um quarteto de motociclistas que estão perturbando o sossego com a utilização de moto descaracterizada e emitindo barulho excessivo durante o período da noite. Também aproveitar e mandar um abraço aqui para Antônio Pedur, que está nos acompanhando em Serra de João Alves.
1: Tudo bem, ó, amanhã, meio-dia, vamos estar recebendo aqui, deixa eu só trazer, só atualizar, amanhã 7h20, Luan do Povo, amanhã 12h20 tem Léo do Luana e amanhã vai estar recebendo 12h30 o Padre Alain para falar dos festejos de Nossa Senhora Aparecida. Um abraço a todos. Sim, Lorival Araújo, que foi? Falei errado aqui. A sexta-feira, perdão. Confundi a data aqui, confundi. Peraí, vamos corrigir. Amanhã, 7h20, Luan. 12h20, Léo do Luana, meio-dia e 20. E na sexta-feira, Padre Alain vai estar 12h30 com a gente. O Padre é sexta-feira. Um abraço, Porto. Até amanhã.
2: Abraço e até amanhã.
1: Valeu, gente. Tchau.
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0: 13h14. É o programa de Bem com a Vida, entrando no ar na sua tarde. E estamos hoje em uma tarde especial, uma tarde abençoada de quarta-feira. Isso mesmo, hoje quarta-feira, hoje é 7, não é isso, Maris? 7 de outubro de 2026. Estamos aqui ao vivo pela melhor e mais completa rádio do Brasil. É a nossa rádio Pontal FM 91,5, mais uma empresa do Grupo Roriz de Comunicação. Mas nasceu a inveja no coração dos príncipes. É o nosso De Bem com a Vida, programação mantida pela nossa Igreja Evangélica Assembleia de Deus, localizada na Avenida Santos Dumont, na presidência do pastor Manuel Messias. Quero aqui aproveitar e já mandar um alô para o meu pastor, a toda a sua família, todo o Ministério de Obreiros e toda a igreja nos acompanhando nessa tarde. E aqui eu já quero louvar a Deus pela sua vida, viu? Você que está aí do outro lado, nos acompanhando na sua casa, no trabalho, na fazenda, no sítio, ou nos acompanhando pela internet ou pelo aplicativo da Rádio Pontal. Sejam todos muito bem-vindos! E a nossa missão aqui é levar até você a preciosa, poderosa palavra de Deus, o Evangelho do Senhor Jesus. Evangelho este, como disse o apóstolo Paulo, eu não me envergonho do evangelho que prego, que anuncio, que falo, pois este evangelho é poder de Deus e salvação a todo aquele que crê. Tiveram que jejuar quase todo dia, e aqueles que esperavam. Oi, está comigo nessa tarde abençoada ele, meu querido irmão, diácono e apresentador do programa De Bem com a Vida, ele, Gilmarês. A paz do Senhor, irmão Gilmarês.
1: A paz do Senhor, meu querido irmão, presbítero e apresentador oficial do programa De Bem com a Vida, meu irmão Daniel Júnior. A paz do Senhor. A paz do Senhor também aos nossos amigos, irmãos, ouvintes, todos nossos irmãos e irmãs que estão aí ouvindo a nossa programação. Boa tarde a todos vocês, a paz do Senhor também a todos nossos queridos irmãos, e é uma alegria, né? Uma satisfação muito grande de estar aqui mais uma vez nesta emissora, nessa programação, para juntos aqui anunciarmos as boas novas de Jesus.
0: Amém, glória a Deus. E a gente já começa o nosso programa com a oração. Maris, é contigo.
1: Glória a Deus. Vamos então orar. Você que está aí do outro lado, nos ouvindo, se for possível, ore comigo, feche seus olhos. Vamos aproveitar esse momento para falar com o nosso Deus, né? Aquilo que está no nosso coração, vamos então transmitir ao nosso Deus nesta tarde. Grandioso e poderoso Jesus, Senhor das nossas vidas, Deus eterno, nesta tarde, Senhor, nós te agradecemos, louvamos o seu nome, Senhor, por estarmos aqui, Senhor, por termos esta oportunidade de fazer menção do seu nome mais uma vez nesta emissora, nesta programação. Ó Deus dos céus, nos dê a sabedoria nesta tarde, nos dê a direção do Espírito Santo nesta tarde, Senhor, que nesta tarde o Senhor venha operar em cada vida, em cada lar, em cada família, em cada casamento. Senhor, que onde tiver, meu Deus, alguém ouvindo, uma pessoa ouvindo esta programação, Senhor, com um desejo de ser alcançado pelo Senhor nesta tarde, que o Senhor sim venha fazer para a glória do seu nome. Pai amado, fale com todos e que o teu nome seja glorificado em tudo, em nome de Jesus. Amém.
0: Amém. Glória a Deus. Começar a nossa programação com a bênção de Deus. E eu quero aqui começar o De Bem com a Vida com esse lindo louvor. Ela adora. E a gente adora também. Cassiane, Igreja Pequena. Esse hino quero dedicar a todos os nossos irmãos nos acompanhando em todo o nosso Brasil. Deus abençoe.

0: Glória a Deus! Igreja pequena, mas era uma igreja que tinha o poder do alto. A nossa igreja, ela continua com o poder do alto, o poder do Espírito Santo de Deus. Então você que nessa tarde está nos acompanhando, que você venha ser cheio, cheio do Espírito Santo. Que você venha pedir ao Senhor: Senhor, enche a minha vida, enche todo o meu ser, me completa até transbordar com a tua presença. E eu creio que assim o Senhor fará, porque você pede. E aquele que pede, a Bíblia diz que recebe. Aquele que busca, ele encontra. E aquele que bate na porta, a porta se abre. Então que nessa tarde você esteja, né, igual aqueles meninos pidão, né? Mãe, me dê. Mãe, eu quero. Mãe, me faça. Assim seja você também, pedindo ao Senhor, o Rei da Glória. O Senhor, ele está pronto para te ouvir e para conceder o desejo do teu coração. E que possamos estar sempre com nosso coração aberto para ouvir a voz de Deus. Amém? 13h25 aqui no nosso programa. Marês, temos aí participações?
1: Temos, Daniel. Temos aqui. Quero mandar um abraço aqui muito especial para nossa irmã Sandrei.

0: Sandressa, nossa irmã Sandressa, que está ali juntamente com a sua família, ali no conjunto habitacional PQ01, nos ouvindo, né? Mandar um abraço para ela, para o seu marido, seu esposo, Emanuel, a Maiara, sua filha, né? Toda a família, Ruth, né? Samuel, Deus abençoe grandiosamente a vida, né? Da nossa irmã Sandressa, a nossa irmã Neidinha, que também está ali no conjunto habitacional, nos ouvindo, a todos os nossos irmãos em Cristo, todos os nossos amigos ali no conjunto habitacional PIC01. Esses irmãos não perdem o programa, sempre estão aí ouvindo, e nós louvamos ao Senhor pela vida de vocês. Um abraço também para a nossa irmã Genilda, ela que está ali em Porto Agrário, ouvindo a nossa programação e que nos manda mensagem dizendo: a paz do Senhor, irmão Gilmarês, eu gostaria de oferecer o hino com Sara Farias, Só Quem Tem Raiz. E ofereço esse hino para a comadre Luísa em Manga, para Marli nas Casinhas, para Negujeira, para Rosa na Ilha da Engazeira, para minha irmã Francisca, para a comadre Maurília e para todos que estão no De Bem com a Vida. Está aí nossa irmã Genilda, sempre ouvindo a nossa programação, e que Deus continue abençoando, viu, irmã Genilda, a senhora, a todos os nossos irmãos nos ouvindo no interior de Minas, em Porto Agrário. Deus continue abençoando a todos vocês.
1: Está aí, povo mineiro aí do norte de Minas, é uma bênção, viu? Sempre nos acompanhando, nos dando esta audiência maravilhosa. Bom, e conosco também aqui nossos irmãos na Vila São José, precisamente na Fazenda Pantanal. O nosso irmão Zé Lucas, o seu pai Zé Antônio, a nossa irmã Deira e a Maria Lisa, essa família abençoada, não perdem o programa na Fazenda Pantanal. Um abraço para todo mundo aí, viu? Vocês são bênçãos. Bom, 13 horas e 27 minutinhos. Vamos seguindo a programação. Deixa eu trazer aqui também os nossos cultos, né, nos bairros, né, Marês? Hoje temos aí culto aí no conjunto habitacional PIC 01, na direção do nosso irmão Diácono Marês, Gilmarês, né, a sua esposa, a missionária Tauíra. A todos os irmãos aí no conjunto habitacional PIC 01, vocês não podem perder. Hoje temos aí aquele culto abençoado para a glória de Deus, e você é o nosso convidado, viu? Não perca, porque somente Jesus tem palavras de vida eterna para nos dar. Então não perca esta oportunidade e venha louvar ao Senhor. Bom, quero aproveitar também e mandar aqui um abraço para todo mundo aí no bairro São Francisco, nos acompanhando, e lembrando que hoje temos culto aí no bairro São Francisco, viu? Aí na direção do presbítero Simvaldo Cordeiro e também do presbítero Divino. Você que mora aí no bairro São Francisco, você é o nosso convidado especial. Venha, traga a família, convide mais um e venha adorar, venha celebrar o nome do Senhor Jesus. E é só vitória. Marias, hoje também temos culto lá no bairro Alto da Colina, é isso mesmo?
0: Verdade, né? Hoje tem um culto muito abençoado ali. Hoje, às 18h30, os irmãos já vão estar ali orando, né? E às 19h, pontualmente às 19h, já dará início ao culto, né? E hoje vai estar ministrando a palavra de Deus ali a nossa irmã Poliana Novaes, né? Vai estar ali ministrando a palavra de Deus e louvando, cantando a nossa irmã Fernanda, né? Fernanda vai estar também ali louvando a Deus. Eu creio que será uma bênção, né? E todos os irmãos aí do Alto da Colina estão todos muito convidados a estarem ali conosco, adorando e glorificando ao nosso Deus. Eu tenho certeza que Deus tem uma palavra destinada ao seu coração nesta noite, né? E na direção desse trabalho aí está o nosso querido irmão evangelista Nilson Lopes e o presbítero Sócrates Santos.
1: Maravilha! Bom, daqui a pouquinho, ministrando a palavra, ele, nosso querido irmão presbítero Jackson, que já está aqui nos estúdios da Rádio Pontal, e daqui a pouquinho tem palavra do céu para a nossa edificação espiritual. Bom, deixa eu trazer aqui também a participação especial da nossa ouvinte. Ela está lá Brasília? É isso mesmo? É Águas Lindas de Goiás. É a nossa irmã Gisele Fernandes. Ela que diz assim: Daniel, eu quero aqui mandar um abraço para meus pais, Argentino e Valdete, meus irmãos Ezequiel, Oséias, Esté, Diomerson e Tamires. E também mando um alô para minha sogra Felícia e meu sogro Benevaldo. Ela agora está em Brasília, viu? É a nossa irmã Gisele Fernandes. Deus abençoe, irmã Gisele. É a filha do nosso irmão argentino, né? É o argentino mais brasileiro, tá lá na Agrovila 23, né? Dirigente, é o pastor local da Igreja Assembleia de Deus aí na Agrovila 23 e é uma bênção, viu? É uma bênção. Irmão argentino, Deus abençoe todo mundo aí em Cana Brava, Agrovila 23, Deus abençoe. Bom, vamos agora de parceiros, né? E na sequência, aquele louvor abençoado para nossa edificação espiritual. 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
1: Bom, vamos seguindo a programação. 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
1: 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Bom, a gente vai agora com louvor lindo e abençoado para nossa edificação espiritual. Vamos ouvir ele adorando Marcos Antônio? Vamos lá então. E na sequência a gente já vem com a palavra de Deus. Marcos Antônio, esse hino que tem como título Toma os Pedaços. É muito lindo esse louvor e vai especialmente para você que está na nossa sintonia. Marcos Antônio, toma os pedaços do meu ser.
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0: Glória a Deus, glória a Jesus. 13 horas e 40 minutinhos. É o programa de Bem com a Vida que está no ar. É. Programação esta mantida pela nossa Igreja Evangélica Assembleia de Deus, localizada na Avenida Santos Dumont, na presidência do nosso querido pastor Manuel Messias. Glória a Deus. E nós já vamos então aproveitar aqui a presença do nosso querido irmão presbítero Jackson, né, que estará aqui nesta tarde para nos trazer uma palavra de Deus. Nós então, sem perca de tempo, já vamos então ouvi-lo. Jackson, a paz do Senhor Jesus.
1: A paz do Senhor, irmão Jackson. E só o Senhor, paz do Senhor, presbítero Daniel, pode me ajudar. Que Deus possa abençoar grandemente a vida de vocês sobre esta emissora de rádio. Em primeiro lugar, eu quero agradecer a Deus por mais essa oportunidade de estarmos aqui. E também quero mandar um forte abraço aí para o nosso pastor presidente aqui do campo de Cariânia, nosso pastor Manuel Messias e família. Que Deus abençoe grandemente a vida de cada um de vocês. E também quero mandar um alô especial aí para o nosso irmão diácono Juarez Nobre, por nos ceder esta oportunidade de estarmos aqui para falar algo do Senhor nesta tarde para os nossos queridos irmãos e ouvintes dessa tarde. Eu quero deixar aqui para os irmãos no livro de 2 Reis, capítulo de número 4, ou 2 Reis, capítulo de número 4, verso 1 a seguir, que vai nos dizer assim, por título vai dizer: o azeite da viúva. Ora, dentre as mulheres dos filhos dos profetas, clamou a Eliseu, dizendo: meu marido, teu servo, morreu, e tu sabes que o teu servo temia ao Senhor. Agora acaba de chegar o credor para levar-me os meus dois filhos para serem escravos. Perguntou-lhe Eliseu e lhe disse: que hei de te fazer? Diz-me o que tens em casa. E ela disse: tua serva não tem nada em casa senão uma botija de azeite. Aleluia! Glória a Deus! Meus queridos irmãos e ouvintes desta tarde, eu quero te dizer que quando Deus, mesmo em prol às lutas, às dificuldades, em prol o problema que nós enfrentamos no dia a dia de nossas vidas, eu quero te dizer que se nós observássemos as coisas em nossa volta, nós poderemos observar que sempre Deus vai nos dar um escape para solucionar o nosso problema. Que caiba a cada um tomar a decisão certa de como resolver ou solucionar o problema no momento em que a pessoa está passando por angústia, por aflição, aleluia, ou por tribulação. Não é fácil, como diz a palavra do Senhor nesse texto a qual nós lemos agora há pouco, falando sobre a angústia de uma mulher, a qual ela, no momento em qual ela estava em débito com os credores, ou seja, o seu marido estava em débito, quando ele partiu, que ele morreu, a dívida ficou, no caso, para ela resolver. Mas ela tinha acompanhado os passos do seu esposo, passo a passo, com quem ele andava, com quem ele fazia algo certo. Aleluia! E a Bíblia nos relata que ela, observando o servo do Senhor Eliseu, homem de Deus, aleluia, ela toma uma decisão e vai até a Eliseu a conversar com ele, a expressar com ele o que ela passava no momento a qual os credores queriam levar os teus filhos por causa da dívida a qual o teu esposo tinha deixado. E diante da lei naquela época, quando a pessoa não poderia pagar ou cumprir com o compromisso que fizeram aos credores, ou seja, a dívida que a pessoa fazia com a outra, tinha por especificar algo importante como a vida de alguém para ser escravizado para sempre, ou seja, a pessoa apoderava do filho ou da filha ou de alguma pessoa para cobrir a despesa, a dívida, para não tomar prejuízo. Aleluia, glória a Deus. Mas como Deus dá uma luz de sabedoria para aquela mulher, ela vai até Eliseu, que andava com seu esposo, e ali ela tem observado a Eliseu, que era um homem, um servo de Deus, aleluia, andava temente diante do Senhor. Ela vai e confessa para Eliseu o seu problema. E ali, primeiramente, Eliseu fala: mulher, o que é que eu tenho contigo? Aleluia. Ou seja, o que é que eu posso fazer para me te ajudar neste momento? E procura o que é que ela tinha na casa dela. Aleluia. Eu acho interessante, presbítero Daniel Júnior, nosso irmão diácono Gilmarês, que para Deus fazer algo, para Deus resolver um problema ou solucionar um problema na vida do ser humano, Deus não questiona quantidade, Deus não questiona muita coisa para solucionar o problema na vida do ser humano, aleluia. Com simples palavra e pouca coisa, Deus resolve imediatamente diante do seu sobrio poder, aleluia, a qual ele tem, e não é ilimitável o poder de Deus. Quanto mais você pede para Deus algo, Deus faz na nossa vida e cada vez mais nos surpreende diante do teu poder a qual ele tem, aleluia, glória a Deus. E aí a Bíblia vai nos dizer que esta mulher, quando ela chega até Eliseu, que ele questiona ela dizendo o que é que ela tem na casa dela, ela diz que não tem nada senão uma vasilha com um pouco de azeite. Aleluia. Interessante que quando ela fala sobre o azeite, Eliseu rapidamente, com o seu raciocínio rápido, aleluia, ele lembra que Deus pode fazer algo surpreendente na vida daquela mulher sobre aquele pouco de azeite que ela tem naquela botija, ou seja, na vasilha dela naquele momento na casa dela. Oh glória, aleluia. E ali ele fala para ela ir à casa dos vizinhos com seus filhos para buscar vasilhas, buscar balde, vasilhas, para que ela pudesse trazer até a casa dela. E falou assim, ó, não traz pouca não, traz muitas vasilhas, o tanto que puder trazer, pode trazer, aleluia, glória a Deus. E aí a Bíblia nos diz que quando ela chegou com as vasilhas, com os baldes, oh glória, ele fala com ela para entrar dentro da sua casa e fechar a porta com seus filhos. E ali Eliseu começa a falar com ela o segredo de como Deus pode nos surpreender através daqueles que seja verdadeiro, sincero e fiel diante do Deus a qual nós servimos. Glória a Deus, aleluia. E ali começa, quando ele começa a falar com Deus, o azeite ali começa a jorrar sobre as vasilhas daquela mulher. E a bênção era tão grande, aleluia, que quando começou a encher os baldes, ali foi enchendo e foi colocando a parte. E quando pede mais vasilha, já tinha completado todos os baldes. Aleluia, glória a Deus. E a Bíblia vai nos dizer que quando completou o último balde de azeite, no momento cessou imediatamente o azeite. E ela volta novamente a Eliseu e conversa com ele. E Eliseu aconselha ela dizendo: vai-te, vende o azeite, paga todas as tuas dívidas, e o resto que sobrar, viverás dele. Aleluia, glória a Deus. Mais interessante, irmão Daniel, que Deus nos surpreende nos mínimos detalhes. Aleluia. Da mesma forma, eu quero interpretar aqui, entrando na salvação eterna sobre a vida do ser humano. Aleluia. Muitas das vezes, o ser humano, ele deixa de conquistar a sua salvação eterna por mínimas bobeiras. Aleluia, glória a Deus. Mas eu quero te dizer nesta tarde que o Deus a qual nós servimos, que estamos pregando para os nossos irmãos e ouvintes desta tarde, eu quero te dizer que no mínimo detalhe Deus vai fazer algo extraordinário na sua vida. Não se preocupe, não fique cabisbaixo, não desanima. Aleluia. Enquanto a vida sobre esta terra, ainda há esperança para conseguir algo de salvação eterna sobre o Deus a qual nós servimos. Mas também temos que darmos o primeiro passo e aceitarmos a Jesus como o único e suficiente Salvador da nossa vida, para que o Senhor possa concretizar a salvação eterna sobre as nossas vidas. E permaneceremos diante do Senhor, nos esforçando para fazer o mais correto, justo, como Ele fez aqui nesta terra. É óbvio que o ser humano, o homem falho, o pecador, não vai ser igual a Jesus, mas nós temos que imitar a Ele, esforçarmos para sermos como Ele, termos bons testemunhos como Ele, para aquele grande dia, quando as trombetas tocarem sobre os ares. Aleluia! Quando o Senhor chamarmos pelo nome, nós temos que abrirmos as nossas bocas e dizermos: eis-me aqui, Senhor. Aleluia, glória a Deus. Senhor Deus poderoso, abençoa a cada irmão, a cada ouvinte, a cada um, Senhor, que estiver ao alcance da nossa voz através desta emissora, que o Senhor venha adentrar por dentro de corações de pessoas nesta tarde, livrando e guardando de todo mal, em nome de Jesus. Amém. Vamos orar neste momento, agradecer a Deus, e que Deus possa recompensá-lo grandemente a cada um nesta tarde deste dia de hoje. Oremos. Senhor meu Deus, amado e eterno Pai, Senhor, graça nós te damos pela tua palavra desta tarde. Deus, toma, Senhor, os nossos locutores em tuas mãos. Nosso irmão presbítero Daniel Júnior, nosso irmão diácono Gilmarês, que o Senhor venha, Pai, cada vez mais usá-lo grandemente, poderosamente sobre esta emissora. Deus, também abençoa, Senhor, o proprietário desta emissora, abençoa cada funcionário que aqui se encontra sobre ela, abençoa também, Senhor, cada pessoa que entrar por este local. Deus, que o Senhor venha contemplar, Senhor, bênção sem medida sobre a vida de cada um do teu povo. Deus, abençoa a cada irmão, a cada ouvinte desta tarde. Abençoa os profissionais de saúde da área do hospital e os demais da área de saúde. Abençoa, Senhor, a Depol desta cidade. Abençoa, Pai, todo o município de Carinhanha, todo o nosso Brasil. Pai, toma, Senhor, todos em tuas mãos. Toma minha vida, a vida da minha família e de cada um, Senhor, que está nos ouvindo cada vez mais sobre esta rádio. Deus, que eu creio, Senhor, que grandes coisas o Senhor fará através desta emissora. Por isso, Senhor, continue nos abençoando, nos fortalecendo e colocando de pé diante da tua presença, que viemos, Senhor, fazer mais e mais a tua obra, em nome de Jesus. Amém.

0: Glória a Deus, tem 14 horas e 3 minutinhos aqui no nosso De Bem com a Vida. Estamos aqui quase encerrando o nosso programa de hoje, mas a gente ainda gostaria de trazer para vocês os nossos convites, né? Hoje é quarta-feira, né, Marês? E hoje temos aí culto nos bairros, é isso mesmo, Marês?
1: Com certeza, Daniel, com certeza. Hoje, quarta-feira, dia de culto nas congregações, né? Culto nos bairros. Hoje temos aí aquele culto abençoado ali no bairro São Francisco, né, às 19 horas, todos estão convidados, né, vai ser uma bênção, né, na direção desse trabalho está o nosso querido irmão presbítero Sivaldo Cordeiro e o nosso querido irmão presbítero Divino Rodrigues. Hoje vai ser uma bênção, às 19 horas, você não pode perder. E hoje também, ali no conjunto habitacional PIC 01, a partir das 19 horas, teremos ali também um culto muito abençoado, né, com louvores, palavras de Deus, tudo aquilo que edifica a nossa alma e glorifica o nome do Senhor. Então, todos vocês aí do conjunto habitacional PIC 01 e todos que estão ouvindo a nossa programação estão convidados para estarmos juntos ali adorando a Deus. Hoje também, às 18h30, a igreja vai estar orando ali no alto da colina, Assembleia de Deus, e às 19 horas dará início ao culto ali, que vai ser uma bênção também. Como eu falei mais cedo, a nossa irmã Poliana Novaes vai estar ministrando a palavra de Deus e louvando a nossa irmã Fernanda. Vai ser uma bênção, todos estão convidados, vocês aí do alto da colina, vocês que estão ouvindo a nossa programação, não perca, vai ser uma bênção em nome de Jesus.
0: Amém, glória a Deus, tá aí culto nos bairros hoje, você é o nosso convidado especial. Amanhã, quinta-feira de libertação, culto de libertação na nossa igreja, Assembleia de Deus, e você é o nosso convidado especial. Bom, 14 horas e 4 minutinhos, deixa eu trazer para vocês também os nossos melhores ouvintes conosco, nosso irmão João Rocha, nos mandando aquela participação com aquele alô especial para sua família, para todos os irmãos, ouvintes do programa em Porto Agrário também, e todos que estão ligadinhos na programação. Deus abençoe, João Rocha. Conosco também o nosso irmão Antônio Neves, na Vila São José Popular, Cheira Cabelo, mandando um alô para a família, para todos os irmãos e ouvintes do programa. Deus abençoe nosso irmão Antônio Neves. Bom programa, também aqui trazendo para vocês os nossos parceiros, né, conosco nessa tarde maravilhosa, está a Toca das Capinhas. 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Bom, 14 horas e 8 minutinhos aqui no nosso programa e a gente gostaria aqui ainda de atender as últimas participações. Pra mim, conosco o nosso ouvinte Rosenildo na Lagoa de Julho, mandando um alô especial para toda a sua família e todos os irmãos nos acompanhando. Deus abençoe Rosenildo, Deus abençoe toda a família, né? Seus pais nos acompanhando, Raimundo e Raimunda, né? Um abraço. Olha conosco também, um alô muito especial a você aí na cidade de Malhada, todo o município de Malhada, você no Iuiú, quero mandar um abraço muito especial para você aqui em Carinhanha e todo o nosso município. Um alô especial a você em Feira da Mata, Ramalho, distrito de Feira da Mata. Um alô especial para você na Boca do Mato, ali próximo à feirinha de Santa Luzia. Um abraço para todo mundo aí, viu? Um alô aí para toda a família, né, da nossa irmã Diva, né? Deus abençoe todo mundo aí, nos dando esta audiência maravilhosa. Bom programa, Mares, por hoje, chegando ao final, agradecendo a todos vocês pelo carinho da audiência e para você também, Mares. Muito obrigado pela parceria de sempre, viu?
1: Glória a Deus, eu que agradeço, Daniel Júnior, é sempre um prazer muito grande, uma honra muito grande poder estar aqui nessa programação, né? É uma bênção de Deus e que Deus continue abençoando os nossos amigos e irmãos. E mandar aqui o meu último alô aqui para a nossa irmã Ida, né? Ela que está ali também ouvindo a programação. Deus abençoe a irmã Ida, aos nossos irmãos ali no Angico. Deus abençoe a todos de forma geral. Muito obrigado pelo grande carinho da audiência. Até amanhã, se esse é o nosso bom Deus nos permitir. Deus abençoe a todos, em nome de Jesus.
0: Amém, glória a Deus. Deus abençoe a todos vocês pelo carinho, pela audiência. E até amanhã, amanhã nesse mesmo horário, nesse mesmo local, estaremos aqui de volta, se o nosso bom Deus nos permitir. Deus abençoe sua vida e até amanhã. Tchau, tchau.

Eu sinto a tua presença nesse lugar, Deus. O Senhor não falha. O Senhor não mente. O Senhor não muda.

Aquele que começou a boa obra é fiel. Ele não é homem para que minta. Ele não é filho do homem para que se arrependa.

sentindo a presença de Jesus aqui nesse lugar.

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0: abençoar. Ê, maravilha, hein? Que clima é esse? Parabéns pra vocês aí também.
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0: com vocês o meu poeta Dorgival Dantas.
1: Chame de Cababum.
0: Um dos maiores compositores, cantores, meu ídolo Dorgival. Dorgival na praia, tudo é melhor.
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9: Eu sei que você sabe que vida de vaqueiro apaixonado é triste, principalmente quando a gente perde um grande amor. É verdade ou não é? Por isso eu vou cantar pra vocês a história de um vaqueiro triste.

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1: Boa noite a todos. Hoje, dia 6 de outubro de 2026, sob a proteção de Deus e havendo número legal de vereadores presentes, declaro aberta a 9ª sessão ordinária do 2º período legislativo de 2026. Solicita o vereador Antônio Carlos para fazer a leitura do versículo da Bíblia. Solicita a secretária da casa que faça a leitura do expediente do dia. A palavra está franqueada aos nobres colegas vereadores pelo tempo máximo de 10 minutos. Algum colega fará uso da palavra? Algum colega fará uso da palavra? Se não, um colega for fazer uso da palavra, a gente vai passar o grande expediente para a prova do dia. Algum colega fará uso da palavra? Então vamos passar a porra do dia colocando em votação parecer número 04/2026 da Comissão de Finanças e Orçamento, projeto de lei número 10/2026, que dispõe sobre a isenção de multas e juros de mora aos débitos da taxa de água e esgoto. Colega Pi,
2: favorável.
1: Parecer, colega.
2: Favorável.
1: Colega Antônio Carlos.
3: Favorável.
1: Colega Euvaldo de Dona Didi.
4: Favorável, senhor presidente.
1: Colega Dil.
5: Favorável, senhor presidente.
1: Colega Tiaguinho.
6: Favorável, senhor presidente.
1: Colega Luan do Povo.
7: Favorável.
1: Parecer foi aprovado por unanimidade e agora a gente segue em discussão o referido projeto. Algum colega quer fazer o debate?
8: Senhor presidente, em nome do vereador, do plenário da sede, noite. Esse projeto de sessão de multas e de
1: Mais um colega? Colocando em votação o projeto de lei número 10/2026, que dispõe sobre a isenção de multas e juros de mora aos débitos de taxas de água e esgoto. Vamos mudar um pouquinho aqui a ordem de votação. Colega Tony Carlos.
3: Favorável, senhor presidente.
1: Colega Ovaldo.
4: Favorável, senhor presidente.
1: Colega Pi.
6: Favorável.
1: Colega Dil do Núcleo.
5: Favorável, senhor presidente.
1: Colega Tiaguinho.
7: Favorável, senhor presidente.
1: Colega Luan do Povo.
7: Favorável.
1: Projeto aprovado por unanimidade. Coloca em votação os pareceres 03 da Comissão de Finanças e Orçamento e o número 01 da Comissão de Obras e Serviços Públicos ao projeto de lei número 13/2026, que autoriza o SAAI a efetuar o pagamento de indenização. Colega Luan.
7: Favorável.
1: Colega Dil do Núcleo.
5: Favorável, senhor presidente.
1: Colega Tiaguinho.
7: Favorável, senhor presidente.
1: Colega Euvaldo.
4: Favorável, senhor presidente.
1: Colega Pi.
6: Favorável.
1: Colega Tony.
3: Favorável, senhor presidente.
1: Os pareceres foram aprovados por unanimidade e coloca agora em discussão o referido projeto. Algum colega para a discussão? Coloque em votação o projeto de lei número 13, que autoriza o SAAI a efetuar o pagamento de indenizações. Colega Tony Carlos.
3: Favorável.
1: Colega Euvaldo de Dona Didi.
4: Favorável, senhor presidente.
1: Colega Pi.
6: Favorável.
1: Colega Dil do Núcleo.
5: Favorável, senhor presidente.
1: Colega Luan do Povo.
7: Favorável, senhor presidente.
1: Colega Tiaguinho.
7: Favorável, senhor presidente.
1: Aproveitando aqui a oportunidade de já nomear colega Dil aqui para secretariar a sessão hoje, que os dois secretários estão ausentes, constanhados. Dando sequência, coloque em votação o parecer número 05 da Comissão de Finanças e Orçamento no projeto de lei número 14, que autoriza o Executivo Municipal, que visa autorizar a concessão de contrapartida financeira sobre a forma de ajuda de custeio mensal aos médicos, colega Dil, lembrando que é o parecer.
5: Favorável, senhor presidente.
1: Colega Luan do Povo.
7: Favorável, senhor presidente.
1: Colega Tiaguinho.
6: Favorável, senhor presidente.
1: Colega Urvaldo Dona Didi.
4: Favorável, senhor presidente.
1: Colega Antônio Carlos.
6: Favorável.
1: Colega Pi.
6: Favorável.
1: Parecer foi aprovado por unanimidade. Coloca agora em discussão referido projeto. Algum colega vai fazer alguma discussão? Algum colega vai fazer alguma discussão? Não havendo nenhum colega fazer discussão, coloque em votação o projeto de lei número 14/2026, que autoriza o Executivo Municipal, que visa autorizar a concessão de contrapartida financeira sob forma de ajuda de custeio aos médicos. Colega Tom Carlos.
6: Favorável.
1: Colega Ovaldo.
4: Favorável, senhor presidente.
1: Colega Dil.
5: Favorável, senhor presidente.
1: Colega Tiaguinho.
6: Favorável, senhor presidente.
5: Favorável.
1: Colega Luan do Povo.
7: Favorável, senhor presidente.
1: Colega Pi.
6: Favorável.
1: Então, o projeto de lei foi aprovado por unanimidade. Eu venho a informar mais uma vez o pessoal que está aí aguardando os projetos de reajuste. A pedido da comissão, a casa recebeu o pedido e vai retirar de pauta o projeto hoje, porque a comissão fragou algumas situações e tem alguns cargos que estão excluídos do reajuste. Então o projeto vai retornar para a prefeitura rever os cargos e incluir os que estão faltando, beleza? E antes de finalizar, eu quero conversar com os colegas vereadores antes de todo mundo sair, e também aos presentes, todos presentes e aos ouvintes, se atentem às vestimentas quando comparecer a esta casa, por gentileza, beleza? Não mais nada havendo a se tratar, sob a proteção de Deus, eu declaro encerrada a sessão.
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5: Gente bacana do Arugutite Pontal, nesta linda quarta-feira, 7 de outubro do ano de 2026. 20 horas e 7 minutos. Good night pra você em casa, descansando, dever cumprido, um ótimo descanso, muita gente voltando pra casa, um ótimo retorno, você aí no seu trabalho noturno, em qualquer lugar que vocês estejam, alcançando o nosso sinal. Obrigado pela sintonia. Lembramos que daqui a pouquinho, a partir das 20h30, você irá ficar com a Voz do Brasil. Ei, não desista, não tenha medo, pois Deus fornece as ferramentas para que você alcance a felicidade. Jesus Cristo, já começamos muito bem, ao som do rei Roberto Cristo, Carlos, Jesus.

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20h38. Ei, não desanime, siga em frente, que a vitória estará à sua espera. Chegando aí, Kid Abelha, Deus apareça na televisão.

0: no céu, Manaus.
1: Só tô mandando essa mensagem pra dizer que eu tô com saudade, que eu não consigo mais ficar longe, que essa distância tá me machucando.